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Bom dia, 7h45, hora das notícias no posto emissor do Funchal. Bispo pede apoio dos portugueses face à destruição provocada pelos sismos na Venezuela. Atleta madeirense do salto com vara conquista a melhor classificação de sempre de Portugal nos europeus de atletismo. Marítimo e Nacional vencem os jogos da segunda jornada da Primeira Liga. Preços dos combustíveis, invertida a tendência, semana começa com descida significativa dos preços.

0: Mais uma vez, bom dia. Vamos então ao desenvolvimento. A semana começa com uma redução significativa dos preços dos combustíveis, que descem todos na ordem dos 8 cêntimos por litro. A gasolina de 95 octanas passa a custar 1,78 euro. O gasóleo rodoviário custa agora 1,89 euro. O colorido marcado está a ser vendido a 1,43 euro. Estes preços estão em vigor até à meia-noite do próximo domingo. O Bispo do Funchal voltou a apelar à solidariedade e mais apoio às vítimas dos sismos na Venezuela. Na visita, que terminou neste domingo, Dom Nuno Brás cumpriu um programa apertado que incluiu uma Eucaristia em memória das vítimas dos terremotos e a missa do dia 15 de agosto, em honra de Nossa Senhora do Monte, junto da comunidade portuguesa e lusodescendente. E durante a deslocação que realizou às zonas mais afetadas pela tragédia de 24 de junho, o Bispo do Funchal não escondeu a emoção e disse ter ficado impressionado.
1: A primeira impressão é que é muito difícil falar, não é? Porque nós estamos aqui a meio da visita do Ground Zero. Já vimos muitas casas caídas, todas as casas praticamente caídas, todas comprometidas de qualquer forma. Muitas máquinas já a retirar os escombros, muita gente à espera ainda que apareçam os seus familiares. É, portanto, uma tristeza muito grande que nos faz chorar os olhos e, sobretudo, o coração. E não há grandes palavras para dizer, creio que há só gestos de solidariedade que podemos fazer. Creio que a nossa proximidade de portugueses só pode ser a da oração neste momento e de não esquecermos os nossos irmãos da Venezuela e de contribuirmos quando tivermos a oportunidade para isso.
0: Dom Nuno Brás disse também ter ficado sensibilizado com a solidariedade e os apoios que encontrou junto das comunidades afetadas pelos sismos.
1: Muita gente que manifesta a sua proximidade, muitos voluntários que estão, a Caritas, muitas organizações nacionais também e internacionais que estão, que ajudam, que procuram ser próximos. E depois sim, estamos aqui numa paróquia que não pode celebrar a missa porque está comprometida, tem a fachada comprometida, mas que regressou e regressou precisamente para distribuir roupas, medicamentos, alimentos para dar conforto. E, portanto, sim, há gente a trabalhar, há gente a dar conforto a muitos que não têm outro lugar para onde.

0: Numa participação com 5 metros e 60 centímetros, o madeirense que tinha registado exatamente a mesma marca na qualificação, garantindo assim um lugar entre os finalistas, não conseguiu depois ultrapassar a fasquia seguinte e ficou por aí na competição. No futebol, as duas equipas da Madeira cumpriram o objetivo e conquistaram os 3 pontos. Neste domingo à noite, e a jogar no terreno do Famalicão, o Marítimo bateu o adversário por 2-1. Os famalicenses marcaram primeiro, logo aos 9 minutos, mas os verde-rubros reagiram e aproveitaram um erro junto à baliza do Famalicão. Mohamed Bouazidi fez o empate. Ao aproveitar outro erro da defesa famalicense, Maurice Boaqui fez o golo da vitória aos 90+4. Em declarações à Sport TV, o treinador Michel Vandergag admitiu que foram 2 golos mais permitidos do que construídos pelo Marítimo, mas considerou que a equipa verde-rubra mostrou qualidade e fez por merecer a vitória.
1: Principalmente na primeira parte, nós mostramos também qualidade. A primeira oportunidade foi nossa. Depois nós sofremos o golo, a equipa respondeu muito bem e pronto, a segunda parte. Primeiro no início foi as duas equipas, mais bola para Famalicão e depois a equipa sabe sofrer e nós sofremos e pronto, também faz parte do jogo. O objetivo do Famalicão é completamente diferente do que nosso objetivo. O nosso objetivo é muito simples, é manutenção. E pronto, cada ponto é importante. Nós lutamos, a equipa lutou para isto e no parte final também lutamos tanto que nós ganhamos o jogo e levamos 3 pontos para Madeira.
0: O treinador do Marítimo fez questão também de sublinhar o apoio dos adeptos, muitos deles que viajaram até ao norte do país.
1: Jogámos hoje, domingo à noite, 8:30, férias para muita gente e para ver tantos adeptos do Marítimo para apoiar a equipa também, quer dizer que o Marítimo está bem vivo, tem apoio. E a equipa está a responder isto porque aquela dinâmica entre os adeptos e a equipa está a existir neste momento e por isso também vamos ter jogos difíceis, mais difíceis, complicados, vamos perder jogos também, mas pelo menos a equipa está a trabalhar e concordo consigo que a equipa mostrou a união e isto foi um parte fundamental para a nossa equipa porque nós nunca podemos facilitar em algum aspecto na Primeira Liga. Se nós vamos pensar que vai ser igual como a época passada, não vai acontecer, porque a Primeira Liga é uma liga completamente diferente e por isso nós temos de trabalhar. E os adeptos, eu sei, também joguei muitos anos no Marítimo, os adeptos gostam de ver uma equipa que vai na luta e vai trabalhar muito e pode jogar mal, mas pelo menos temos de mostrar esta atitude. E também nós combinamos assim, a equipa respondeu, porque também confiança e tudo, e para chegar aqui, sofrer também e marcar. E tivemos nesta fase, tivemos sorte, mas ainda falta muito campeonato.
0: Com esta vitória por 2-1 sobre o Famalicão e à segunda jornada da Primeira Liga, o Marítimo divide a liderança com o Futebol Clube do Porto e o Arouca. Têm todos 6 pontos de 2 vitórias. Na próxima jornada, os verde-rubros voltam a encontrar o Académico de Viseu numa partida marcada para sábado à tarde nos Barreiros. Deste fim de semana fica também a vitória do Nacional, em casa, conquistada frente ao Estoril por 2-0. Zé Vítor marcou aos 68 minutos e Léo Santos aos 77. Antes e ainda na primeira parte, aos 33 minutos, Miguel Rocha, checa do Estoril, foi expulso por acumulação de cartões amarelos. Para o treinador do Nacional, João Gião, este foi o momento-chave do jogo, apesar de considerar que a vitória do Nacional não sofre qualquer contestação.
2: Um jogo muito dividido, aproximações das duas equipas sem grandes oportunidades, mas acho que fomos ganhando confiança no jogo. O Estoril também tem algumas, estou a falar ainda em 10 para 10, o Estoril tem algumas aproximações também perigosas, como era expectável, uma ótima equipa. Depois há um momento-chave, não há que escamotear, que é a expulsão. E a partir daí nós assumimos o jogo, até o intervalo sem criar muitas oportunidades, mas estáveis a assumir o jogo. Depois fizemos algumas alterações ao intervalo para conseguirmos não só do ponto de vista ofensivo criarmos mais, mas também conseguir pressionar mais o Estoril e não lhes dar tempo nenhum para respirarem, e alterámos a estrutura a pressionar e alterámos os jogadores de posição. E depois acho que o resultado depois acontece com muita naturalidade, porque antes de fazermos 1-0 temos já 3 ou 4 oportunidades claríssimas que já podíamos ter feito. Acaba por surgir o 1-0, a partir daí 2-0, bola parada, e acho que depois o resultado não sofre contestação.
0: O treinador do Nacional considera que nem sempre quem joga contra 10 beneficia de vantagem total, já que há equipas que a partir do momento da expulsão do jogador adversário sofrem períodos de ansiedade que, neste caso, os jogadores do Nacional souberam gerir.
2: Acho que muito mérito dos jogadores de conseguirem ter o equilíbrio emocional para lidar com uma situação que é normal no futebol, entende-se quando

0: Uma equipa está a jogar com mais um, tem a obrigação de amassar o adversário, criar não sei quantas oportunidades, fazer não sei quantos golos. Convencionou-se isto no futebol, faz parte da nossa emoção, e muitas vezes, e não é verdade, porque há muitos casos em que a equipa com menos um ganha os jogos, portanto, e a minha equipa conseguiu ser sóbria, gerir alguma ansiedade também vinha de fora, e manteve-se sempre estável, e acho que acaba por ganhar com neutralidade.
1: Na conferência de imprensa e de análise à partida, João Gião voltou a referir a necessidade que tem o Nacional de contratar mais alguns jogadores.
0: Gostaria de ver chegar dois ou três jogadores que nos acrescentassem algumas posições, não vou estar a mencionar quais, mas gostaria, como é lógico, eventualmente poderá também sair mais algum jogador, porque temos um plantel em termos de número já com alguma extensão, mas não me quero adiantar muito mais em relação a isso, mas sim, respondendo diretamente à sua pergunta, sim, espero.
1: Depois de um empate e de uma vitória nas duas primeiras jornadas do Campeonato, o Nacional segue em quarto lugar, com 4 pontos, os mesmos que têm Sporting e Santa Clara. Na próxima ronda, a equipa alvinegra vai jogar a casa do Vitória de Guimarães. O jogo está marcado para domingo à tarde. Soube-se, entretanto, que o médio Carlos Daniel, que tinha mais um ano de contrato com o Marítimo, se transferiu para um clube do segundo escalão da Arábia Saudita. Contratado no verão de 2024, o futebolista de 32 anos, que já tinha representado o clube madeirense entre 2013 e 2018, participou num total de 65 jogos nas duas últimas temporadas, contabilizando 17 golos e 6 assistências. O passadiço da Praia Formosa Socorridos está temporariamente encerrado. A informação foi transmitida pela Sociedade Metropolitana de Desenvolvimento, que dá conta de que este encerramento preventivo e temporário ocorre em articulação com a Polícia Marítima e com o Serviço Municipal de Proteção Civil do Funchal, procedendo assim ao encerramento preventivo para realização de trabalhos técnicos. Diz o comunicado que se pretende aferir das reais condições de segurança do passadiço em circulação pedonal, tendo em vista a sua eventual reabertura em condições de segurança.

E conhecemos agora as previsões do estado do tempo para esta segunda-feira. Pode contar com céu com períodos de muita nebulosidade, aguaceiros em geral fracos, mais frequentes na vertente norte e nas terras altas da Ilha da Madeira. O vento deve soprar fraco a moderado, até 30 km por hora de norte a nordeste. 27 graus é a temperatura máxima prevista para o Funchal e para o Porto Santo.

Estamos a pouco mais de, a pouco menos de 3 minutos das 8 da manhã. A informação volta às 12h45. Daqui a pouco volto a estar em antena para a revista de imprensa, o que dizem hoje os principais matutinos da Madeira.

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1: Permitam-me uma reflexão em modo de desabafo desta feita. Uma crónica necessariamente pessoal pelo momento que atravesso. Sem recorrer a citações, mas lembrando uma prática de vida e de trabalho de alguém que me era muito próximo, que recentemente nos deixou. Aprendi com ele o valor da família. Daquela no seio da qual nascemos e daquela que construímos por via do casamento, que tanto nos dá, mas para a qual temos igualmente de saber retribuir com entrega e dedicação, todos os dias. Aprendi com ele o valor do trabalho, que não há cá sortes e que mesmo estas dão trabalho que se fartam, mas que temos muito que agradecer quando podemos contribuir com o nosso esforço para algo que deve ser maior do que somente a soma de várias partes. Aprendi com ele como é importante agir em conformidade com valores e princípios e que estes têm sempre de estar presentes na nossa vida, na nossa relação com todas as pessoas com quem lidamos, sobretudo quando assumimos a responsabilidade de as liderar. Aprendi com ele o que é a amizade, a desinteressada, gratuita, que não mede nunca retorno nem procura compensação, mas que vai crescendo e se cimentando ao longo da vida de forma quase orgânica, só porque sim. Aprendi com ele que na vida temos naturalmente direitos, mas que a eles associados existem sempre obrigações que não podem nunca ser desvalorizadas, nem muito menos esquecidas. A nossa liberdade acaba quando começa a do outro, era o que se subentendia. Aprendi com ele a respeitar e a exigir ser respeitado, sem necessidade de levantar a voz ou de perder a cabeça. Confesso que faltei algumas destas aulas que às vezes o feitiço sobrepõe-se às lições que recebemos. Aprendi com ele tudo isto sem nunca ter sido necessário nada ser dito, escrito ou documentado. Era uma forma de ser, de agir e de estar, tão natural como o apetite para ele. Talvez por isso fosse tão respeitado e reconhecido, não sei. Obrigado, Pai, por tudo isto e tanto mais. E obrigado a vós pela atenção e paciência.
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0: Nenino Vaz Maia. E viva o dia. E viva o PEF. Vamos até às 10, aqui deste lado, a fazer-lhe companhia. Até lá está o Tony Santos.
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0: Dentro de instantes, depois deste tema de João Pedro Paes.
1: 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Espero que o futuro traga.
0: Vamos ter a revista de imprensa.

0: É o mais recente trabalho discográfico de João Pedro Paes, intitulado A Nossa Hora. Já a seguir,
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0: José Pedro Correia e a revista de imprensa.
2: Mais uma vez, bom dia. Vamos então ler os jornais desta segunda-feira. O Diário de Notícias traz na manchete: inclusão cresce 5 vezes menos na região. Número de beneficiários da prestação sobe apenas 1,6% contra 8,4% no país. Apoio médio regional também fica abaixo do valor nacional. Também para ler na primeira página do diário, com desenvolvimento nas páginas 2 e 3, formiga ameaça cagarras, espécie invasora, domina amostras junto aos ninhos, mas ainda não há provas de ataque às crias. Maré de vitórias é o que escreve ainda o DN na primeira página. Nacional, a jogar em casa, sumou a primeira vitória na Primeira Liga ao bater o Estoril Praia por 2-0. Marítimo derrotou o Famalicão com um golo aos 90 mais 4 e sobe ao topo da tabela. Este não é um assunto que venha na página do JM, mas tem como chamada de capa: Ronaldo desvenda casamento e fim da carreira. Madeirense mostra como foi a cerimónia e admite deixar o futebol no final da época. Um tema para ler na página 25 do JM, que traz ainda outras chamadas de capa. A mais importante: acidente em Santana faz 4 feridos. Ora, a manchete de hoje diz que há mais de 3 mil toneladas de uvas. As vindimas começam oficialmente a 31 de agosto, mas as expectativas são altas e apontam para um crescimento superior a 10% face ao ano passado. O Instituto do Vinho acompanha mais de 1000 produtores. Casa do Povo do Porto da Cruz cancelou, entretanto, a festa da uva.

são os fingertips. I can't still love you. Este é o Joe Dasson.

Listen to Next Step, Kenny Rogers, na década dos 70. Se Tu N'Existes Pas foi na voz de Joe Dassin. E agora sim, em som de fundo, Kenny Rogers. Também na década dos 70, mais precisamente em 1977.

Kenny Rogers, ele aqui a recuar no tempo e a recordar este grande seu sucesso. E ele aqui também a dar lugar ao Nuno Ribeiro.

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Whitney Houston, I Will Always Love You. Estes são os Chicago, também na década dos 70. 1976, a contribuir para o seu bom despertar nesta manhã de segunda-feira, 17º dia de agosto de 2026.

Chicago, If You Leave Me Now, tema gravado e editado em 1976. Quanto à meteorologia, fica a saber que o céu apresentar-se-á com períodos de muita nebulosidade nesta segunda-feira e, claro está, poderá haver alguns aguaceiros, em geral fracos, mas estes nas vertentes voltadas a norte e terras altas. O vento esse far-se a sentir fraco a moderado, predominando de norte-nordeste. Quanto ao estado do mar, este apresentar-se-á na costa norte com ondas de nordeste com 1,5 metro a 2 metros e na costa sul as ondas são do quadrante sul com 1 metro. Quanto às temperaturas previstas para esta segunda-feira, a máxima rondará os 27 graus e a mínima os 22 graus. E assim ficou a saber o que é que o tempo nos reserva para esta segunda-feira.

Este é o já falecido norte-irlandês Joe Dolan. Este já vem de longe, vem da década dos 60. Mais precisamente 1969. Make Me an Island, e é o título.

quanto àqueles que querem saber a fase da Lua, então fiquem a saber que a Lua encontra-se em fase de Lua Nova até o dia 20, ou seja, dentro de 3 dias. Entrará em fase de quarto crescente até o dia 26. No dia 26, aí entrará em fase de lua cheia. Isto naturalmente para aqueles que são agricultores ou pescadores, interessa muito saber o estado em que a lua se encontra. When you're in love with a beautiful woman. Os Dr. Who and the Medicine Man.

When you're in love with a beautiful woman. Dr. Hook and the Medicine Man. E aqui está uma super canção de uma super banda numa super rádio. Estou a falar dos Super ABBA com Super Troopers.

parava com o Super Trooper. E já em som de fundo são as Super Pussycat a viajar para o Super Mississippi.

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0: um clássico de música portuguesa, José Cida, na cabana, junto à praia. É onde você deve estar agora, penso eu.
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Rui de la Scala. Ele aqui também a contribuir para o bom despertar de muito boa gente que neste preciso momento ainda se encontra aí no Val dos Lençóis. Pode crer que é o melhor lugar para estar, penso eu.

dos Bratchers Brothers, na década dos 60. Este é de 1965, Unchained Melody. E quem é que não se lembra dos Alphaville e do tema Forever Younger?

Engelbert Humperdinck, Release Me. São 9 horas 26 minutos mais 51 segundos. Manhã de segunda-feira, 17º dia de agosto de 2026. 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

0: Every Time We Touch, Maggie Reilly.
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que é a Roberta Miranda e o Sol da Minha Vida. E ela quer dar lugar ao Gerard Joling. Aliás, ela está a dar lugar a Miley Cyrus e ao tema Flowers. Gerard Joling será a seguir.

Gerard Joling, Nomo Boleros. Este é o Cheyenne. E este foi também um dos grandes sucessos da sua carreira discográfica. Tu pirata, soy yo.

E vamos deixar o Mark Anthony, vamos dar continuidade musicalmente nesta reta final com a Kim Carnes.

são os Bee Gees, os irmãos Gibb. You Should Be Dancing. E assim estamos também praticamente no final de mais um programa da manhã. Programa que teve a apresentação de Tony Santos.

E eu relembro que por volta das 10 horas vamos ter aqui a Joana Ferreira com a Beatriz Jardim. Quanto a mim, deixo-vos aquele grande, grande abraço de sempre, bem apertadinho, claro. Até amanhã, quando forem 8 horas da manhã. Isto, naturalmente, se Deus assim o permitir. Portem-se bem e não façam nada que o Tony Santos não faria, está bem?

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0: 10 horas da manhã, mais 12 minutos, damos-lhe as boas-vindas ao nosso Almanac PEF em antena. É verdade, é bom estar de volta à vossa companhia. Beatriz Jardim, bom dia.
1: Bom dia, Joana. Bom dia a todos os nossos ouvintes. Como podem ver, já temos aqui a Joana connosco.
0: É verdade, é um prazer trocar a perninha, é um prazer sentar-me à mesa convosco, trocar a perninha e fazer, esperemos que sim, um ótimo programa.
1: Claro, claro que sim, os nossos ouvintes ansiavam por ter de volta.
0: Olha, muito obrigada. Naturalmente vou fazer para que possa então merecer essas palavras.
1: Claro que sim, já tínhamos todas saudades tuas.
0: Muito obrigada. E é bom estar de volta e ver-te com um sorriso, apostada naturalmente em estar também com os nossos ouvintes e que tudo está a correr bem.
1: Sim, eu penso que sim, está a correr tudo muito bem. E por falar nos nossos ouvintes, já sabem, para falar connosco, liguem 291 20 89 54.
0: Ai, houve progressos nos números.
1: Sim, já decorei.
0: Há o WhatsApp também, que é o...
1: Exato, que é o 936-363-970. Vamos lá, dar os bons dias.
0: É isso mesmo. Já daqui a pouco, depois das 10h30, vamos então disponibilizar as nossas linhas telefónicas para que possamos falar consigo. Afinal, estamos com o programa Almanac PEF em antena e vamos preencher da melhor forma até ao meio-dia com as nossas palavras, com a nossa música. Música perfeita para este tempo de sol, não é? De calor.
1: Sim, é segunda-feira, mas é uma segunda-feira de agosto, por isso calor, boa disposição, boa música e, melhor que tudo, boa companhia.
0: Exatamente. Olha, e esperemos que esta segunda-feira não esteja a ser para muitos como se fosse duas semanas, 14 dias. Porque depois do fim de semana custa um bocadinho voltar às rotinas. Esperemos que esteja com as energias positivadas aí desse lado para que possa ter uma semana mais curtinha.
1: Pois é, é verdade. Para quem está triste por ser segunda-feira, esta semana é mais curta. Por isso, formos a ver, Joana, na realidade hoje é terça.
0: Olha, vamos pensar assim.
1: Não é?
0: Vamos pensar como a Beatriz está a dizer, pois. Terça-feira. Porque vem aí um fim de semana, vou chamar-lhe XXL, pode ser?
1: Exatamente, um fim de semana XXL, olha que boa ideia.
0: XXL. Olha, e agora, que tal? I want to break free.
1: Vamos lá, com os Queen, para começar aqui a nossa boa manhã.

0: Convém dizer que em simultâneo estão os canais 1 e 2 do PEF em FM Stereo nos 92 MHz, na onda média nos 1530 kHz e também para o mundo em pef.pt. É caso para dizermos, Beatriz Jardim, olá mundo!
1: Olá mundo, exatamente!
0: Estamos aqui a assar!
1: Exato, não há desculpas.
0: Olha,
1: para não falarem
0: olá,
1: connosco!
0: Mundo.
1: Exato, a Joana está aqui a assinar.
0: Não te assustes, mas eu tenho estes gestos!
1: E fazes muito bem, então!
0: Olha, às vezes eu termino o programa a piscar o olho.
1: Para os nossos ouvintes.
0: Sim.
1: Eu tenho a certeza que eles sentem. Eles sentem tudo o que tu emanas.
0: Pois é, eu digo mesmo. Olha, estou aqui a piscar o olho para que amanhã possamos nos encontrar um pouco depois das 10. Isto é normal? Eu penso que sim.
1: Claro que sim. Ora, e diz-me uma coisa. Quem é que define o que é normal e o que não é? Não é verdade?
0: Isso é verdade. Olha, é também uma verdade que a temperatura máxima hoje promete 27 graus.
1: Ai, mais do mesmo, não é? Portanto, continuamos com temperaturas altas. Ou seja, ouvintes, manter os cuidados redobrados com o sol, usar roupas claras e hidratação, muita hidratação, porque os dias permanecem quentes.
0: Beber água mesmo sem sede.
1: Exatamente. E, Joana, há tantas formas de beber água, não é? Se for aborrecido para si simplesmente agarrar num copo com água e beber, pode beber água com limão, água com pepino, com melancia. Já bebeste água com melancia, Joana?
0: Já.
1: É muito bom, não é?
0: Dá cor e dá...
1: É dar outro alento.
0: Dá, sem dúvida. Dá outro alento. A música também traz alento a este espaço, sete além nesta vida. Vida. Parece-te bem?
1: Parece-me muito bem.
0: O telefone já vai tocando, já vai aquecendo. Há quem já está já a dar a mise, digamos assim. Tanto também no WhatsApp, estamos já com algumas mensagens. Os nossos ouvintes podem sempre mandar a sua mensagem,
1: exato,
0: quer escrita, quer por voz, não é?
1: Exatamente, via WhatsApp, através do nosso 936-363-970, para o WhatsApp. Por isso, de que estão à espera?

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Estamos também com os melhores ouvintes que estão do outro lado na nossa companhia. Eu e a Beatriz Jardim vamos acompanhá-lo até às 12 horas. Entretanto, deixamos mais uma canção, Slave to Love, da década de 80, Brian Ferry. O telefone já vai tocando depois desta música. Vamos conversar com os nossos ouvintes. Vamos perguntar-lhe se foi até ao monte, se está a viver bem este verão. Para si, o verão é... Será que é sinónimo de descanso? Será que o verão para si é azul? É bronze? É praia? É essa. Nós vamos aqui lançar uma simples frase. O verão para si é... Já aqui deixei várias dicas. O verão pode ser quase tudo para nós. É descanso, é relaxamento. Enfim, temos de facto variadas respostas e vamos aqui falar com os nossos ouvintes sobre o verão, sobre a festa do monte. Venha ter connosco. Está com o Almanac PEF em antena, canais 1 e 2 em simultâneo e também para o mundo. Olá, mundo! Obrigada pelas mensagens que vão chegando via WhatsApp. Daqui a pouco vamos fazer referência às mesmas e vamos também conversar com os nossos ouvintes.

0: Olá, bom dia. Já temos aqui uma chamada. Estou.
1: Sim,
2: estamos.
0: Olá, exato, estamos. Olá,
1: Olá.
0: bom dia, Dona Elia. Está tudo
1: Bom dia.
0: bem?
1: Tudo bem, meninas?
0: Está
2: Estamos
0: tudo.
2: bem?
1: Sim, é bom.
2: Agora somos três, Elia.
0: Exato.
1: Como?
2: Agora somos três. Eu, a Beatriz e a Elia.
1: Sim. Sim,
2: Elia
1: somos
2: Jardim e
1: três.
2: Beatriz Jardim. São
0: Exato.
2: familiares.
0: Não, não, não. Coincidência.
1: É.
2: É porque a Beatriz também tem jardim.
0: E então, Elia, o seu fim de semana foi bom?
1: Graças a Deus. Mas fim em casa.
2: Ah,
0: Bem em
2: é porque
0: casa.
2: Hélio do Livramento ao Monte é um passinho.
1: Eu gostava muito de sair, mas agora já não.
2: Hélia, mas a Hélia, aqui há uns anos atrás, já foi à festa do Monte, certo?
1: Muitas vezes ia daqui da minha casa a pé, ao monte.
2: É um instantinho.
1: Não, quer dizer, não é bem instantâneo, mas é bom, é daqui, é só subir e coisa. Agora, até mesmo aqui a minha rua, antigamente era muito divertido, a noite do monte. Era muito movimento, agora já não.
0: Agora já nem tanto.
2: Hoje em
1: Não,
2: dia já não é
1: agora já não.
2: assim, Elia.
1: É verdade.
2: É porque também eu penso que deve-se pelo facto de haver muitas festas, porque
0: Pois, houve muitas festas neste
2: sim,
0: fim de
2: estou-me a
0: semana.
2: lembrar
1: Eu gostava
2: Santana,
1: muito
2: Porto
1: de ir
2: da
1: ao monte.
2: Cruz,
0: Foram
2: Monte.
0: as Sete Senhoras?
2: Pois.
1: Íamos até ao lado das Babosas. Era muito divertido.
2: E para atravessar-se de um lado para o outro era complicado.
0: Pois.
1: Sim.
2: Muito complicado, porque o povo era tanto que era muito difícil passarmos de um lado para o outro.
0: Então,
1: Era muito divertido as festas do mundo.
0: mas este fim de semana foi um fim de semana mais caseirinho, portanto.
1: Sim.
2: A Elia, então, passou o fim de semana no conforto da sua casa.
1: Sim, na minha casa, que é a minha família toda aqui, e fui bom.
0: Muito bem,
2: Elia,
0: Elia.
2: entretanto, estamos aqui também a lançar a frase para os nossos ouvintes completarem, que é: o verão para si é. O que é que o verão é para a Elia?
1: O verão.
0: Sim, o verão para si é. E agora diga
1: O verão
0: algo.
1: para
2: Chuva
1: mim.
2: não
0: Sim,
2: é, chuva não
0: exato,
2: é.
0: chuva não.
2: Oh, mas ainda ontem
1: O
2: choveu,
1: verão para
2: pois.
1: mim é muito bom.
0: É muito bom,
2: Então é o
1: muito
2: de
1: bom.
2: jardim, é muito bom.
1: Sim,
2: Eu vou aqui
1: gosto
2: anotar.
1: mais do verão do que o inverno.
2: Ah, é?
1: É, porque se tiver calor, tira-se roupa.
2: Sim.
1: E o inverno, pôr roupa em cima, roupa em cima.
2: Nós
1: E isso
2: parecemos
1: não, não
2: umas
1: gosto
2: pulas,
1: nada.
2: não é?
0: Pois, é
2: Capas e
0: só
2: mais capas
0: camadas
1: e
0: e
1: camadas.
0: camadas. É verdade,
2: Portanto, o
0: Elia.
2: verão é mais arejado.
1: Sim.
2: Digamos, não é tão comprometido, é descomprometido.
0: Exato, boa, gostei dessa. O verão é descomprometido.
2: Olha,
1: É
2: então
1: mesmo.
2: essa frase fica completa assim para mim.
0: Exato, fica a frase da Joana. O verão para mim é
2: Ah, comprometido.
0: descomprometido. Muito bem.
2: Ok. Elia, então, eu sei que a Elia, à segunda-feira, gosta de enrolar
1: Sim,
2: a sua
1: vou
2: lista.
1: dar aqui um beijinho para a dona Joana.
2: Só
1: E
2: para a
1: para o senhor
2: Joana.
1: Paulo Madrugo, que tenha boas férias, para o senhor Daniela, para o senhor Nuno, e também vai um beijinho muito especial para o senhor António Correia, tudo bom para ele. E agora vai aqui um beijinho para Clássico Nóbrega, para Manuela Nunes, para Alexandra Alves, Alda Abreu Andrade, para Paula Guiar e os Netinhos, para Fernanda Rodrigues, para Maria José Pinto Afonso, para a Dona Irene Souza, para a Senhora Cristina Pestana, para a Senhora Angelina Pereira, para Fátima de Souza, para o Senhor João Oscar, para o Senhor Ricardo Cassiano, para o Senhor Nélio de Freitas, para o Gorete Paz, para a Teresa Camacho, para o Dona Lucília Denise de Braga, um grande beijinho, para a Nadia Rodrigues, para a Virginia Jardim, para a Rosa Guerreiro, para o Mirinho de Pinto, para a Magiva de Souza, para a Celeste Leão, para a Fátima Marques, um grande beijinho, e para o Brasil, para a Dona Maria do Mundo, o Sr. Virgílio, também um grande beijinho, para o Portanto, para a Lina, para o Goreto Gonçalves, para a Sra. Zulmeira Correia, para o Sr. Duarte Ramos, para a Wanda Feijó, um grande beijinho para ela, para a Marta Martins, também vem um grande beijinho, para o Duarte Marotes, também vem um grande beijinho, Vem um beijinho para a Dona Graça Alves, também para ela, tudo bom. E um beijinho muito grande para tudo quem me está a ouvir e especial para a minha família. Beijinhos para todos e saúde da boa. Muito obrigada por esta oportunidade. Bom dia, obrigada. Tudo bom.
2: Muito
1: beijinho
2: obrigada.
1: Grande.
0: Obrigada pelos
1: obrigada.
0: Beijinhos.
2: Obrigada,
0: pelos cumprimentos.
2: Toca enrolar a lista para desenrolá-la na próxima segunda-feira. É uma
1: tá
2: lista de amizade muito grande.
1: Sim, muito beijinho obrigada, muito Elia. Grande.
2: Beijinhos.
1: Tchau, vida boa. Obrigada.
0: E assim ouvimos a nossa ouvinte,
2: sim,
0: Elia.
2: Sim, todos os ouvintes que foram aqui referidos pela Elia Jardim estão convidados a ligar.
0: Exato, vamos ficar com a linha cheia.
2: Exato, vamos pegar naquela lista e é verdade, sinta-se convidado, tem que ligar 291-20-8954. Nós também agradecemos as mensagens pelo
0: do
2: WhatsApp,
0: exatamente,
2: sim, que vão chegando.
0: Através do 936-363-970, já sabe, se ainda não mandou mensagem, ainda vai a tempo.
2: Ainda vão a tempo, obviamente que sim. Guarante Pais, bom dia, Guarante Pais, Câmara de Lobos, temos aqui.
0: Bom dia.
2: Guarante Pais, que deixa aqui o bom dia, diz que, olá, bom dia, uma excelente segunda-feira para todos, uma boa semana. Uma semana para todos, vou aqui mais um bocadinho abaixo. Guarante Pais diz, o verão para mim é... maravilhoso.
0: Maravilhoso. Olha, concordo, Gorete. Muito bem. O verão, de facto, é maravilhoso.
2: Muito, muito bom. Vamos aqui até à Venezuela. Beatriz Jardim, a nossa amiga Maria Ascensão, diz que... bom dia a todos. Uma feliz semana para todos os nossos ouvintes do PEF, funcionários. Beijo para todos. Uma ótima semana. Nós agradecemos este bom dia desde a Venezuela, de longe.
0: É verdade, é um bom dia que vem
2: muito
0: de longe.
2: Tem aqui agora do... vamos lá ver este quem é. Nadir Nóbrega, Rancho, do Rancho. Câmara
0: do Rancho Fundo, bem para lá do fim do mundo.
2: Olha, temos cantora.
0: Não temos.
2: Muito bom, e à boa disposição. A Nadir Rodrigues também diz... olá, bom dia, amigas, Joana e Beatriz.
0: Olá, bom dia.
2: Um ótimo trabalho, uma feliz semana para todos os que trabalham no PEF. Umas belas férias ao amigo Paulo Madruga.
0: Ah, pois é.
2: Está no bem bom.
0: É verdade, o Paulo é que agora está no bem bom.
2: Inveja da boa.
0: Uhum.
2: Nós desejamos-lhe boas férias.
0: Sem dúvida, para voltar recuperado.
2: Sempre à força,
0: e com
2: é
0: boas
2: preciso.
0: Energias.
2: A férias representa saúde.
0: Sem dúvida, sem dúvida. Uhum.
2: Mas diz a Nadir, boas férias para o Paulo Madruga, para toda a equipa PEF, para todos os amigos, fiquem bem, felizes, obrigada por tudo. Só falta, Nadir, o que é que o verão é para si? O verão para si é...
0: ...
2: É isso. E agora vamos até... será que não quero... Ricardo Cassiano.
0: Bom dia, Ricardo.
2: Ricardo Cassiano, da Inglaterra, que está em Jersey, e diz beijos e abraços para todos, com votos de uma boa semana. E para quem está doente, rápidas melhoras. Há sempre alguém que não está bem na nossa companhia. Para quem está de férias, boas férias. Quem está a trabalhar como eu, um ótimo dia de trabalho, uma boa semana de trabalho. E depois diz que cada vez mais perto de voltar à Madeira.
0: Ah.
2: Para umas belas férias, e diz conhecer a Beatriz e a Joana.
0: Ah, muito bem, então está quase a voltar.
2: Exatamente, só queremos que chegue o dia. E depois diz, sejam felizes, façam alguém feliz. E deixa aqui umas fotos sobre algumas festas portuguesas aqui em Jersey, que ocorre sempre na semana que vem. Uhum. É isso, há aqui um belo cartaz, Ricardo Cassiano. Naturalmente que a semana vai prometer. Enfim, as festas continuam. E só pelo facto também de estarmos aqui com os nossos ouvintes, já é uma bela festa.
0: Sem dúvida, quem está a trabalhar, que se mantenha na nossa companhia, porque aqui as nossas manhãs são sempre de bom humor, boa diversão, não é? E agora temos aqui a Joana de volta. Ainda melhor ficaram.
2: Olá, olá, voltei. Nós vamos agora voltando também à música que faz parte, Sonho de Amores, Mr. Kizomba.
0: Vamos lá.

0: Olha, Beatriz Jardim, estamos quase nas 11 horas. O tempo não tem asas, mas voou a primeira parte do nosso programa Almanac para a Antena.
1: É verdade.
0: Praticamente já era.
1: É como assim, já são 11 horas? Não percebo, Joana. É o que eu digo, estas nossas manhãs passam demasiado depressa.
0: É bom sinal.
1: É ótimo sinal, mas quando uma pessoa começa a aquecer os motores, olha, já é meio-dia, pronto.
0: Olha, isso é mais ou menos a situação das férias, não é?
1: É verdade, quando uma pessoa começa realmente a desligar e a sentir que está de férias, olha, está a acabar.
0: É verdade, meses à espera das férias, não é? Quando entramos de férias, o primeiro dia para descansar.
1: O primeiro dia ainda nem sequer te apercebeste bem que estás de férias.
0: Exatamente. Depois, o segundo dia é para perceber que estamos de férias.
1: Exato. No terceiro, olha, já vais interiorizando, já vais fazendo ali uma coisa fora da tua rotina.
0: No terceiro, já é para, se fizeres uma viagem, arrumar a mala para voltares.
1: É quase isso, Joana, de facto.
0: Mas não desanimes, está de férias, continua a aproveitá-las, porque o tempo...
1: Exatamente.
0: Isto, por outras palavras, queremos passar para os nossos ouvintes que o tempo passa rápido.
1: Pois é, o tempo passa depressa. Hoje já é dia 17 do mês de agosto, já vai a mais de metade. Por isso, se está de férias, aproveite. Se ainda vai de férias, força que está quase.
0: É isso. Dai, dai, Shakira.
1: Shakira.

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0: E continuamos nesta manhã de verão, quentinha. Beatriz Jardim, onde estamos muitíssimo bem, a mangas de camisa.
1: É verdade, Joana.
0: Vou aqui espreitar a janela, o céu está nublado, mas ainda assim.
1: Mas não se engana, pois é, está nublado, mas está muito calor e os raios ultravioletas estão altíssimos. Por isso, atenção, não se deixe enganar.
0: É verdade, não devemos descurar, digamos assim, dos cuidados que devemos ter em conta para que possamos ter ou continuar a ter um verão saudável.
1: Exatamente.
0: Só queremos.
1: Saudável, tudo na meia medida.
0: Exatamente. Temperatura máxima para o dia de hoje é de 27 graus Celsius. Acaso para dizermos que calor, se puder, vá pela sombra.
1: Exatamente, vá pela sombra.
0: O meio da praia, o meio do campo. Ficar em casa também faz parte, não é?
1: Sim, sim,
0: é
1: ficar,
0: uma festa,
1: em casa,
0: ficar
1: também
0: em casa.
1: É muito bom.
0: O que importa, de facto, é pôr o descanso em dia depois de um ano de trabalho.
1: É verdade, para depois recuperar energias e voltar em força. E sempre na nossa companhia, atenção.
0: Por isso, dizemos-lhe para aproveitar cada minuto, porque acaba rápido. O tempo para hoje, o IPMA prevê períodos de céu muito nublado, aguaceiros em geral fracos, o vento vai soprar fraco, haverá uma pequena subida da temperatura máxima que não deverá exceder aqui na capital Funchal, os 27 graus para o Funchal, períodos de céu muito nublado, o vento também vai soprar fraco. No mar, na costa norte, ondas de nordeste que poderão chegar a 2 metros, na costa sul, ondas inferiores a 1 metro. A temperatura da água do mar a rondar os fantásticos 25 graus.
1: 25 graus, Joana, isso é um jacuzzi quase, não é?
0: É isso, podemos assim dizer.
1: Apetece-me mesmo dar lá uma fugida.
0: Olha, mas por agora não dás, vais ficar.
1: Agora não, mas
0: agora
1: ao fim
0: não.
1: Do dia,
0: ao
1: não é?
0: Ao fim do dia, sim, é muito bom. Vamos aqui, voltando ao nosso WhatsApp, temos aqui o Raul. Olá, Raul.
1: Olá, Raul.
0: É bom recebermos a sua mensagem. Bom dia, Joana. Continuação de um bom trabalho. Bom dia, Beatriz. Muito obrigada, Raul. Também ele deseja-nos uma boa semana. Naturalmente que dá-me as boas-vindas, porque estive no bem
1: é
0: bom.
1: É verdade, estiveste no bem bom e agora estás de volta.
0: Pois, muito obrigada, Raul, uma ótima semana, bom trabalho se for o caso, ou boas férias.
1: E não se esqueça que esta semana é mais curtinha, por isso ânimo nisso.
0: Exatamente. E agora falamos com o Roberto que está na Inglaterra, diz bom dia amigas, Joana e Beatriz.
1: Bom dia, Roberto.
0: Um beijinho grande para todas, para vocês e para os nossos ouvintes. Uma ótima semana do Roberto Henrique, que diz que deseja também boas férias para o nosso amigo Paulo Madruga.
1: Ah, pois é, agora é a vez do Paulo estar no bem bom.
0: Exatamente, e agora vamos voltando aqui novamente no WhatsApp. Vítor Nóbrega, olá. Ele diz, bom dia meninas.
1: Bom dia, bom dia.
0: Bom dia menino.
1: Exatamente, bom dia menino.
0: É, pois diz, é aquele tempo em que um simples pôr do sol, um passeio, uma conversa ou uma noite agradável podem transformar-se numa grande recordação.
1: É verdade, isso foi
0: o
1: muito poético. Pois, era o que eu ia dizer. Isto serviria perfeitamente para a nossa frase, que é o verão para si é... Temos
0: exatamente.
1: Aí já um enredo de possibilidades.
0: O que é que o verão para si é? O verão para si é azul, é bronze, é sal, é descanso.
1: É uma boa noite de conversa.
0: Olha,
1: ao
0: e tens conversa ao telefone.
1: Ah, muito bom dia. Estou sim, bom dia.
2: Ora, bom dia, menina Joana e menina Beatriz, como está?
0: Bom dia, António Silva, bom dia, Câmara
1: bom
0: de Lobos. Bom
1: dia.
0: Estamos okay. Bem, e o António?
2: Tudo, está tudo bem, graças a Deus. Está um dia ótimo, está passando uma abraçãozinha, mas uma ligeira brisa, mas está bom.
1: Mas sabe? Essa brisa também sabe muito bem, não é?
0: António, está convidativo à praia?
2: Está ótimo.
0: Uhum. Então, António, o verão para si é?
2: Olha, o verão para mim...
0: Uma palavra.
2: É de calor, que eu não gosto muito.
1: Mas... É de calor que não gosta muito.
0: Então, o verão para si é calor.
2: Eu gosto de verão, não gosto muito de pôr ao sol, transpiro muito. Não?
1: Olha, senhor António, mas por falar em coisas que nós tínhamos combinado de falar, vi o jogo no sábado, na sexta?
2: Vi.
1: E que tal, gostou?
2: Ah, Não gostei nada.
1: Não gostou então? Eu lembrei-me de si, eu estava a ver o jogo e disse, olha, estou a ver o jogo com o Sr. António.
2: Está bem, mas não gostei daquela maneira como está para ganhar por 3-0.
0: Estão a falar de que jogo?
1: Do Sporting, o Sporting que jogou na passada...
2: Foi na... Mas
1: foi sexta ou foi sábado? Já nem sei.
2: Foi sexta.
1: Foi sexta. Pois, acho que isto passa tão depressa.
0: Exatamente. Mas não gostou. O resultado foi...
1: Foi positivo. Foi 3-2.
2: Eu sei que mas não sei como é que uma equipa daquelas grandes a ganhar por 3-0.
0: Estava à espera de mais.
2: Não estava à espera de permitir ser tão obreiro, mas ganhar com esforço, com aquilo. Hoje, na segunda parte, não. Dos minutos, levem-lhe os golos.
1: Eu percebo. Eu percebo a indignação, mas ao fim e ao cabo o que importa é que ganhamos.
2: O que interessa é que permita podia ganhar sempre pontos, não era preciso.
1: Exato, o que importa é termos levado para casa os 3 pontos.
2: Pois, mas o pior que aquele jogo a gente tivesse foi com uma equipa maior daquelas que estar a concorrer ao nosso lado, a jogar daquela maneira, eles nunca mais vão. Não chega muito longe.
1: Calma, calma, que ainda aqui vamos, não é, Joana?
0: É verdade.
2: Não, mas isto começa como ano passado. Depois de perder 2-3 pontos, é para recuperar.
1: Mas a jornada ainda é longa, o caminho ainda se faz.
2: O caminho faz-se
1: como? Caminhando. Oh,
2: pois é. O caminho faz-se caminhando e esperando, e eu também tenho a certeza que vão dar mais. Não andar mais que joga, mas a segunda parte morrem ali tudo.
1: Mas
2: a tal coisa é do sol.
1: É isso, é do sol.
0: António Silva, muito obrigada pelo seu telefonema. Então ficamos a saber que para si o verão é calor e... Olha, continuação de um ótimo verão. E quando senti calor, estava mesmo aí à beirinha-mar, tem um mergulho.
2: Eu gosto de apanhar o solinho também, mas... Quer dizer,
0: é... Só o QB, não é?
2: Entendo, dá muita dor de cabeça.
1: Um chapeuzinho, então.
2: Sim, claro que não, já estou a 3/4 careca, se não sabe.
0: O António sabe como dar a volta. Um beijinho, um dia feliz, não sei se quer cumprimentar alguém, quer cumprimentar alguém em especial.
2: Obrigada, menina Joana, a dona Beatriz, tudo bom. Olha, os nossos amigos do costume, os de Plácido, da Abreu, a dona Alexandra. Olha a todos.
1: Um beijinho
0: muito
1: para todos.
0: Muito obrigada, António Silva.
2: A senhora que é muito verde, é poesias, também, tudo bom isso, nossos imigrantes.
0: Ok. António, muito obrigada.
1: Obrigado, António.
2: Obrigado,
1: bom dia.
2: Obrigado.
0: Muito obrigada. 291-20-89-54 é o número que dá-lhe acesso à conversa aqui.
1: Exato.
0: Connosco. Pode também sempre passar pelo WhatsApp, deixar uma mensagem escrita ou de áudio de voz, que é mais prático. Pode sempre também enviar uma foto para sabermos o que é que está a fazer aí desse lado. E não esqueça, o verão para si é...
1: Ai, tanta coisa, Joana, tanta coisa boa.
0: Passa tanta coisa pela cabeça.
1: Pois é, é verdade. Mas olha, infelizmente também passa, sabes o quê?
0: Diz.
1: Baratas. Epá, que chatice. Eu tenho tido baratas no meu apartamento.
0: Posso dar assim uma receita aqui em antena?
1: Podes, eu agradeço, por favor.
0: Olha, eu faço e resulta. Vamos lá ver. Olha, uma colher de chá de açúcar, outra de bicarbonato, fazes a mistura, colocas numa tampinha e pões lá.
1: Mas
0: no local do crime, digamos assim.
1: É?
0: Dá resultado.
1: Mas o quê? Elas morrem ou não aparecem?
0: Elas simplesmente devem de ir lá buscar o açúcar e o bicarbonato e...
1: Olha, vou experimentar, eu estou por tudo. Eu vou experimentar.
0: Então já sabes, uma colher de chá de açúcar, outra de bicarbonato, fazes a mistura, colocas numa tampinha e vais lá para no sítio que tu entendes.
1: Ok, eu daqui a uma semana dou-te o verdito.
0: Sim,
1: é ver.
0: E pronto, fica a receita. Olha, se não resultar, paciência, na minha resulta.
1: Vai resultar.
0: Olha, também queixei-me e foi uma receita que deram-me e nunca mais perdia. Entretanto, vamos continuar. 291-20-89-54. Estamos a 8 minutos das 11h30. Deste modo se vai fazendo a sua segunda-feira de verão, de descanso, de trabalho. Se vai no seu automóvel, faça uma boa viagem com o PEF.
1: Exatamente.
0: E com a Beatriz Jardim e comigo, Joana Ferreira, até ao meio-dia. Olá mundo, olá imigrantes.
1: Olá a todos.
0: É verdade, uns para cá, outros para lá. Decorreu a Festa do Monte, trouxe muitos imigrantes aqui,
1: pois,
0: à nossa ilha. para matarem saudades do cantinho onde nasceram, abraçar a família.
1: E é uma festa fortíssima.
0: Saborear as nossas iguarias,
1: sem
0: características
1: dúvida.
0: Do arraial. Enfim, é o nosso verão carregadinho de festas. Vamos até à Falésia do Amor?
1: Vamos até à Falésia do Amor.
0: Com quem?
1: Santa Maria.
0: E tu gostas?
1: Adoro. Here we go!

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Foram os clássicos do PEF, Jean Maurice, Vent et Talombre, uma canção que fizemos questão de trazer ao nosso programa Almanac PEF em Antena.

0: Dizias, Beatriz?
1: Eu estava a dizer, Joana, que há sempre músicas e canções que nunca passam, não é? E que, aliás, até pelo contrário, parece que quanto mais tempo passa, melhor ficam.
0: Olha, isso faz-me lembrar como o vinho.
1: Pois, o vinho, não é? Também pensei nisso.
0: É isso mesmo, são canções, digamos, imortais.
1: Exatamente, e tem sempre o seu lugar. Uhum. Nunca cansam.
0: É isso. Estamos praticamente a 19 minutos do meio-dia. O tempo passa. Para quem está
1: passa.
0: A trabalhar, continuação de um ótimo trabalho. Força aí desse lado. Não esqueça que é uma semana mais curtinha. Se vai descansar no fim de semana, tem um fim de semana grande.
1: Como a Joana disse há pouco, é um fim de semana XXL.
0: Ninguém quer vestir, não é? Se tiver que ser.
1: O que? Claro que queremos vestir. Já viste o que é vestir 3 dias de férias?
0: Eu meto na cabeça que tenho que levar aquela peça de vestuário, o S. Mas não, eu já vou no médio. Mas depois agarro-me ao médio e já vou no L. Portanto, essas coisas acontecem, não é?
1: O que importa é que sejamos felizes.
0: Venham fins de semana assim,
1: XXL. Exatamente, e com fim de semana XXL aí somos felizes. Mas aqui na nossa companhia também.
0: Claro que sim. O nosso WhatsApp, as mensagens vão chegando.
1: Pois é, tivemos uma mensagem que foi bastante do meu agrado, do Raul. O Raul mandou-nos uma mensagem com umas ideias de como eliminar baratas, não é?
0: Sim, um produto.
1: Exato, um produto.
0: Que não vamos mencionar, Raul, só para não dar publicidade gratuita, não podemos. Mas a Beatriz já tirou aqui uma...
1: Já tirei um print, exatamente. Uh-huh. Portanto, eu vou experimentar e para a semana eu dou notícias.
0: Dá-me também notícias do açúcar e do bicarbonato.
1: Exatamente. Vou pôr-te tudo o que eu puder.
0: Ai,
1: para afugentar essas
0: baratinhas,
1: malditas.
0: Baratinhas, coitadas, não apareçam na casa da Beatriz.
1: Não, fujam. É um conselho que eu vos dou, fujam.
0: É isso mesmo, mas o verão é assim, traz-nos esses dissabores.
1: Pois é, nem tudo pode ser cor-de-rosa, não é?
0: Exatamente, por isso não desanimes, o problema vai ser resolvido. Obrigada, Raul, pela ajuda. O Raul diz que este produto funciona sempre. Tem aqui... Tem aqui um cãozinho aqui na...
1: Pois, o que significa que deve ser pró-animais.
0: Exato. Raul diz também assim. Eu disse na sexta-feira, no programa passado, que o Marítimo ia ganhar o Famalicão.
1: É verdade. E disse bem. Está dito e bem dito. O Marítimo ganhou. Foi duro, mas assim é que nós gostamos. No final, o Marítimo...
0: Dureza,
1: exato. Ganhou os 3 pontos.
0: Olha, por falar no Marítimo, amanhã há os Maravilhas.
1: É verdade. Amanhã temos os Maravilhas.
0: Depois das 19 horas, vai para o ar os Maravilhas, a não perder.
1: Por isso, fica atento.
0: Exatamente. Havemos de falar disso mais à frente. Já que estamos a falar de programas, hoje pode contar com uma opinião que conta, com a assinatura do Dr. André Barreto.
1: Uhum.
0: Entretanto, voltando aqui ao Raul, diz que eu também tinha baratas em casa, comprei este produto e agora bye bye baratas.
1: Bye bye ao Fiderzinho, goodbye.
0: Obrigada, Raul, obrigada pela ajuda. Pelo menos a Beatriz já está ali.
1: Sim,
0: com...
1: Eu já estou entusiasmada com essas
0: notícias.
1: Um ar
0: muito esperançoso, o que é ótimo. A Fátima Reis deseja boas férias para o Paulo Madruga e todos os que estão de férias. Obrigada, Fátima Reis.
1: Muito obrigada, Fátima.
0: Diz, bom dia, primeiramente, bom dia, meninas, Joana e Beatriz, uma boa semana, com muito sucesso e bem-aja para todos.
1: Bem-aja.
0: Obrigada, Fátima Reis. Continuação de um ótimo dia. Não sei se a trabalhar, se a descansar, seja como for.
1: Seja como for, é na nossa companhia.
0: Estamos todos muito bem aqui no PEF. E agora, voltando à música, Rui Veloso, Lado Lunar.
1: Mais uma delícia.

0: E então, como é que está a passar o verão? Com muito calor, muitas idas à praia, fica em casa na sombrinha, no fresquinho.
1: É, aqui ainda bem que tenho o quintal e corre vem um arzinho de um lado e do outro e eu estou bem. Mas dentro do meu quarto nós temos...
2: Pois, muito quente. Dentro de casa é mais quente, não é?
0: A Alexandra não tem um leque?
2: Exato, vai para a rua abanar o leque.
0: Olha, e agora, mas agora a moda é aquelas ventoinhas pequeninas.
2: Pois é, aquelas ventoinhas pequeninas que até há quem ponha nos carros para
1: sim.
2: As crianças.
1: Ah, sim, mas eu não as ventoinas, querida, sabes porquê?
0: Antigamente era só, íamos a Canárias e encontrávamos aquilo.
2: Pois,
1: é,
0: e agora já
1: sim.
0: Encontramos aqui.
2: É verdade.
1: Ainda bem, a Canárias tem muita coisa, meu marido gostava de ir às férias a Canárias. Eu gostava muito quando ia a Canárias. E ia para... E sei que ia o porquê, ia ver aquelas casinhas ali a meio da rocha, ia a Las Palmas, não tem palavras.
0: E vai repetir,
1: exato. Por enquanto eu não repito, mamã, porque eu tenho os meus netinhos, a minha família na Escócia e prefiro ir lá.
0: Mas a Alexandra disse, mencionou, por enquanto.
2: Exatamente, ou seja, fiquei aberto. E a verdade é que cá dentro também estamos muito bem e temos muita coisa para fazer, tantas festas, tantos eventos, tantos eventos gastronómicos e culturais, não é?
1: Olha, meu amor, eu respeito com as festas, mas não as festas traz paz.
2: Eu queria mais paz.
1: Eu queria mais paz. Mas a humanidade, as pessoas serem mais amigas, haver respeito uns para os outros, haver compreensão, estender a mão. Há muita coisa que precisa de ser feita aqui. Muita coisa.
0: Mas tomara que o mundo estivesse em festa todos os dias.
2: É verdade.
1: Eu respeito, mas as festas às vezes só traz problemas, meu amor. E eu lembro-me quando era pequena, não vou pôr assim com muitos pormenores. O meu pai não era muito amigo de festas. A única festa que o meu pai ia era o colo. Ele falava um táxi, sim. E então era a festa que eu lembro. Ou quando ele ia conduzindo as lanchas, que ia para o Pão do Mar, ou para o Conchal, ou para mim, e quando eu fazia aquelas festas.
0: Sim.
1: Mas não era homem de andar em festas. E ele nunca gostou, até para dizer, quando ia na festa de São Pedro, eu estava tão encantada, que ele estava a dormir e ia na velha a ver o fogo. Cheguei a casa e o meu pai disse à minha mãe, olha, a mãe está chegando.
0: Sim. Enfim, é isso mesmo. Mas as festas estão aí, Alexandra, há que aproveitar.
2: Exato, desde que seja com moderação e com cautelas, tudo corre bem.
1: Mas pensa no dia da manhã, meu amor. Pensem. Porque se a gente ganha 5 escudos e gasta 10, minha querida.
0: Pois, é como tudo na vida.
2: É isso, é como
0: Alexandra, estamos mesmo a terminar, pertinho do
1: meio-dia. Ah, meu amor, é uma alegria, meu amor, minha já é da alegria, um beijo grande. Tudo bom para a tua
0: muito
1: vida.
0: Muito obrigada.
1: Um bom começo do teu trabalho, com muita luz, com muita
0: muito
1: paz,
0: obrigada.
1: Com muita orientação e sabedoria. E a tua família abençoada e essa menina também, as mesmas palavras.
2: Muito obrigada.
1: Para ti também, tudo bom, que haja luz nos vossos caminhos, para o Sr. Paulo, para a Ana Calmarinda, querida, meu amor, para a Jacinta, para a Delfina, para o Sr. António, para todos que atravessam a rádio, para o Duantinho, todos os imigrantes, todos os meus amigos, um dia feliz, um dia abençoado. E o meu muito obrigado por estares comigo, na minha casa.
0: Obrigada, Alexandre, o verão para si é...
1: Não consigo, meu amor.
0: É alegria,
1: meu amor.
0: Fica assim.
1: O verão para mim é alegria. O verão para mim traz muita paz, que há luz, mas é pena para respirar.
2: Pois.
0: Tem contraindicações. Alexandra, beijinhos. Muito obrigada.
1: Tchau, amor.
0: Muito
1: obrigada, Alegria. Tchau.
0: Muito obrigada.
1: Obrigada, minha
0: querida. Muito obrigada. Vamos mesmo fechando o programa de hoje. Olha, o Raul diz que coloca. Raul, estamos aqui a ver, naturalmente, quase no fecho. Ainda aqui o Raul diz que colocou. Deixa-me cá ver, mandar aqui uma foto. Diz que. Coloquei o produto atrás do frigorífico, atrás do fogão, atrás dos armários. Já sabes.
2: Muito bem, Raul. Beatriz. Ficam as dicas, vou pô-las em prática. Obrigadíssima.
0: Obrigada, Raul, pelas dicas. Vamos embora amanhã, vamos nos encontrar no nosso
2: Bom dia.
0: Bem, vamos outra vez, vamos afinar isto. Amanhã vamos estar juntos aqui nas ondas do PEF, esperamos que sim, no nosso Bom Dia.
2: Bom dia.
0: Quem me dera.
2: Ah, pois é.
0: Até amanhã.
2: Até amanhã.

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1: No Evangelho de hoje, um jovem aproxima-se de Jesus com uma pergunta sincera: Mestre, que devo fazer de bom para alcançar a vida eterna? Jesus convida-o a guardar os mandamentos e depois faz-lhe um desafio ainda maior: Vai, vendo o que tens, dá aos pobres, depois vem e segue-me. O Evangelho diz que o homem foi-se embora triste porque possuía muitos bens. O problema não eram as riquezas, mas o lugar que ocupavam no seu coração. Também nós somos convidados a perguntar: o que impede seguir Jesus com liberdade? Talvez não sejam bens materiais, mas o orgulho, o egoísmo, o medo ou a falta de confiança. Seguir Cristo exige um coração desapegado, capaz de colocar Deus em primeiro lugar. E quem o coloca em primeiro lugar nunca perde. Encontra a verdadeira alegria, a verdadeira liberdade.
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0: 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Boa tarde, Vítor.
1: Boa tarde, Paulo. A abrir a notícia de duas vítimas mortais num acidente esta manhã no IC5, quilómetro 66, sentido Carraseda de Anciães, Vila Flor. Há ainda um ferido grave e três leves. A informação é confirmada à Renascença por fonte da Guarda Nacional Republicana. Em causa, a colisão entre dois ligeiros, um de passageiros, outro de mercadorias. O trânsito está cortado nos dois sentidos. Entretanto, já se circula com normalidade na A1, na zona de Póvoa de Santa Iria, depois do despiste de um pesado de mercadorias com matéria perigosa. Oito meios aéreos, mais de 350 operacionais, continuam a combater o incêndio que deflagrou no sábado em Torre de Moncorvo. Por controlar está também o fogo em Ponte Lima, onde estão mobilizados três meios aéreos, mais de 150 operacionais. Em Boticas, a vigilância vai manter-se até na próxima madrugada. O fogo, que teve início há mais de 24 horas, já está dominado, confirma o comandante Artur Mota, da Proteção Civil.
2: Temos que aproveitar as oportunidades para realizar ali combate em alguns flancos que não era possível um empenho de meios. Então houve ali muito trabalho com ferramentas manuais, com máquina de rastros, para tentar consolidar durante a noite, aproveitando ali as condições meteorológicas com alguma umidade e com pouca temperatura mais baixa. Conseguimos fechar grande parte do perímetro. E neste momento está em resolução, portanto, continua sempre, estamos a proceder ao rescaldo, estamos meios aéreos também a consolidar e a arrefecer alguns pontos quentes, e portanto neste momento estão a decorrer favoravelmente os trabalhos.
1: As explicações do comandante Artur Mota, da Proteção Civil Subregional Alto Tâmega e Barroso, ouvido por Liliana Monteiro. Este incêndio consumiu cerca de 300 hectares. É um tema que estamos também a acompanhar no site da Renascença. Entretanto, devido ao calor, o Instituto do Mar e da Atmosfera colocou sob aviso laranja todos os distritos a norte de Coimbra. O restante território está sob aviso amarelo. Há regiões em que as temperaturas podem chegar aos 40 graus. Está prevista também chuva e trovoada para a região centro e Alentejo. O Ministério Público acusa o Presidente da Câmara de Albufeira, Rui Cristina, de discriminação e incitamento ao ódio e à violência. A informação é revelada pela Procuradoria Regional de Évora, em causa de declarações proferidas numa Assembleia Municipal em novembro de 2025, quando era discutida uma questão relacionada com habitação e terrenos municipais no Conselho. De acordo com o Ministério Público, o autarca eleito pelo Chega afirmou que, por opção própria, o município não iria gastar dinheiro com um determinado grupo de cidadãos locais pertencentes a uma etnia minoritária, no caso a comunidade cigana, alegando que a mesma não pagava impostos. A acusação entende que aquelas pessoas foram colocadas em posição secundária face aos restantes cidadãos do Conselho. Manhã marcada pelo funeral de Eugénio Fonseca, antigo presidente da Caritas Portuguesa e da Caritas Diocesana de Setúbal, era na atualidade presidente da Confederação Portuguesa de Voluntariado. A missa Ezequiel já decorre. Diogo Camilo, bom dia. Uma cerimónia bastante participada.
3: Bom dia, Vítor. Neste momento já teve início o funeral de Eugénio Fonseca, aqui na Sede Catedral de Setúbal. Uma última despedida com muitas pessoas para o homem que liderou a Caritas de Setúbal durante quase 30 anos e a Caritas Nacional durante mais de 20, entre 1999 e 2020. A cerimónia é presidida pelo Bispo de Setúbal, o Cardeal Dom Américo, que o lembrou como uma figura incontornável da ação social da Igreja em Portugal. O corpo seguirá depois para o cemitério de Nossa Senhora da Piedade, poucas centenas de metros aqui da sede de Setúbal.
1: A reportagem de Diogo Camilo. Eugénio Fonseca, antigo presidente da Caritas Portuguesa e da Caritas Diocesana de Setúbal, morreu na quarta-feira, dia 12, aos 69 anos. Notícias em permanente atualização, Paulo, no site da Renascença.
0: E estão de volta à antena da Renascença, logo depois da 1.

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2: Cumprimento-vos muito. Boa tarde, Força Portugal. Hoje a todos os vozes com Pedro Correia, ainda Marcelo Fernandes e o Manu Chapita, onde estaremos consigo com o destaque para as equipas da Primeira Liga. Mais adiante, para já iniciamos o Campeonato de Portugal, onde os três conjuntos empataram. O primeiro, o México Estrela da Calheta, a zero, e a Camacha empatou ontem frente aos Salgueiros a um golo. Marcial, boa tarde.
3: Boa tarde. Sim, segundo o Ricardo Miranda, com um amargo Borca, visto que o gol sofrido foi no declinado da partida. Mas uma nova época traz sempre novos desafios, novas ambições e, acima de tudo, segundo o Ricardo Miranda, objetivos bem definidos. E assim esclarece quais são as grandes metas para esta temporada.
4: Sim, a nossa ideia é essa. Mas eu sou, infelizmente, ao longo da minha vida diretiva, já tive que despedir treinadores. É das coisas que me custa mais e que eu evito ao máximo. Eu não sou daquele tipo de pessoa que acredita num projeto e à primeira derrota deixa de acreditar. Todas as situações que nós tivemos que infelizmente despedir os treinadores, aguentámos até a última hora. É a nossa forma de estar, de criar a estabilidade, e a continuidade do André Anastácio vai nessa senda de criar a estabilidade. Estávamos satisfeitos com o trabalho desenvolvido e só fazia sentido essa continuidade.
3: O objetivo passa apenas por a permanência ou o clube ambiciona lutar para outros lugares mais cimeiros, neste caso uma promoção à Liga 3?
4: Nós, se encararmos as coisas de uma forma muito realista, é extremamente difícil de nós pensarmos em muito mais do que seja a manutenção. Porque nós, comparativamente com os outros clubes, nós temos dos orçamentos mais baixos destas séries norte. E isso tem acontecido desde sempre. Ou seja, nós temos vindo a fazer, ao longo dos anos, temos vindo a fazer quase milagres com os orçamentos que temos. Agora, isso é a parte racional da coisa. Se você me perguntar se eu consigo me levantar da cama para não fazer melhor do que o dia anterior, não consigo. A minha ambição é sempre esta. Eu, enquanto andar nisto, é sempre para fazer mais e melhor. Eu sou completamente, quem me conhece, já disse isto aos jogadores e já vi isto, seja na minha vida desportiva, na minha vida pessoal ou profissional, se há coisas que eu não gosto, é do discurso do coitadinho, e somos da Madeira e somos coitadinhos de nós. Isso para mim não funciona. Nós começamos os jogos sempre de igual para igual, 11 para 11, e temos sempre hipótese de ganhar.
2: Por isso, é uma aposta do Ricardo Miranda, a esta época, na manutenção, Marcelo.
3: Sim, garantidamente, perante a circunstância financeira, acima de tudo, impede que o Camacha vá mais longe, não é? Mas, realmente, os objetivos são sempre, e foram bem definidos por Ricardo Miranda, realmente realista, um alertar para a situação do futebol madeirense na competição nacional, e realmente perante este cenário é difícil as coisas se concretizarem da melhor forma como estão a ser concretizadas, com certeza.
2: E na primeira ronda, México e o Estrela também dividiram pontos.
3: Sim, e dividiram os pontos. Estão a começar a primeira jornada com um ponto cada um, é uma boa, é uma, foi o Cabo, é um bom começar, destes começar com um ponto é menos mal do que começar com zero, e realmente desejo para as equipas da Madeira que façam o maior campeonato, o melhor campeonato possível, e que segundo o que nós fizemos esta, portanto, esta entrevista, portanto, este trabalho que fizemos sobre os presidentes destas equipas a participar, os objetivos passam acima de tudo pela manutenção, que sejam o mais rapidamente atingidos e que sejam tudo atingido realmente dentro dos seus princípios.
2: Passamos agora para a primeira liga do futebol português, 2 anos depois, uma vitória importante nesta segunda ronda, a vitória sobre o Estoril Praia, após um empate a 2 golos nos Açores, frente ao Santa Clara. Marcial, uma boa vitória então do Nacional.
3: Sim, uma boa vitória, uma vitória feliz, visto que o Nacional, portanto, até começou, o Estoril até foi a melhor equipa relativamente à primeira parte. Estava a ter mais oportunidades, estava a pôr o guarda-redes, o guardião Renato Meirim, por diversas vezes a brilhar, e realmente houve ali aqui uma situação que é a expulsão do Checa por banda do Estoril, e aí deu ao Nacional. E assim sendo, aproveitaram a boleia aos 6 centrais que fizeram 2 golos, e assim foi uma vitória muito feliz por parte do Nacional, que já soma 4 pontos que vão ser muito importantes para o traçar do Nacional neste caminho da Primeira Liga.
2: O técnico do Nacional, João Gião, referiu isso mesmo, uma vitória importante frente a um Estoril muito bem organizado.
5: Nós trabalhamos para isso, né? Vitórias, acho, e em jeito de balanço, porque acho que é por aí que também quero ir.
6: Sim, claro.
5: Acho que entramos até bem no jogo, os primeiros minutos, ao contrário do que aconteceu na primeira jornada, um bocadinho ansiosos, mas hoje até controlámos bem essa ansiedade. Embora não criar muitas oportunidades, mas até mais posse, a conseguir, com uma equipa do Estoril que veio com uma ideia, tentar nos pressionar. E nós a conseguir ter alguma posse sem nos acercarmos muito, muito da área do Estoril. Depois o Estoril equilibrou ali a partir dos 10 minutos, também tem algumas aproximações perigosas à nossa baliza. Depois há um momento, como é lógico, que é a expulsão que acaba por marcar o jogo. E a partir daí fizemos aquilo que nos competia, de realçar que nem sempre é fácil, portanto, e mesmo às vezes há alguma ansiedade que passava da bancada, porque normalmente pensa-se que uma equipa a jogar com mais um tem a obrigação de ter um volume ofensivo que asfixie o adversário e crie inúmeras oportunidades. Estoril é uma equipa muito boa, também organizada, organizou-se num bloco baixo a partir daí, e não foi fácil criar assim tantas oportunidades, mas sobretudo a minha equipa a conseguir sobretudo manter a maturidade, a controlar alguma ansiedade que também vinha aqui ao líder de fora, e a conseguir ser estável no jogo, à procura dos caminhos para a baliza do adversário, como tinha que chegar. E o jogo, acho que o primeiro golo acaba por chegar com naturalidade, desbloqueia o jogo. Depois o 2-0, uma bola parada também que temos trabalhado, e a partir daí acho que o jogo depois foi controlar e gerir o jogo perante uma equipa do Estoril muito forte, que não desistiu do jogo nunca, que tem uma qualidade muito acima da média neste campeonato, tem jogadores do ponto de vista técnico muito, muito, muito acima da média, que se conhecem de há muitos anos, jogam de olhos fechados, portanto, mas acho que é uma vitória muito merecida, muito mérito dos meus rapazes ali dentro, porque em 2 jornadas aquilo que se viu, mesmo nos piores momentos e quando não tivemos aqui óleo e a qualidade que gostaríamos, uma equipa com uma atitude e com uma alma e uma entrega irrepreensíveis, isso.
3: Vasco Matos, realmente infeliz pelo jogo como foi, mas narra realmente que a expulsão foi determinante para o jogo e para o resultado final.
7: Uma primeira parte muito bem conseguida da nossa parte, com bola, sem bola, conseguimos criar excelentes oportunidades para fazer. Depois vem a expulsão. Mesmo assim, a seguir ainda temos uma grande oportunidade pelo Yannis, e na minha opinião era um resultado injusto. Acho que merecíamos ter ido para um intervalo em vantagem.
2: Vasco Matos, o técnico do Estoril de Praia. Entretanto, o defesa Ferro do Estoril viu assim a contenda.
6: Sim, exatamente. Acho que entramos, é um campo muito difícil de jogar, entramos também a ver um bocadinho o que iria dar ao jogo. Acho que com 11 fomos claramente superiores, tivemos depois este percalço, mas também mostramos aquilo que somos feitos e dar parabéns ao Nacional pelo jogo e olhar para dentro para também perceber o que é que podemos melhorar.
8: Mas ainda assim, apesar de ficarem reduzidos a 10 elementos, muito cedo, nunca atiraram a toalha ao chão, porque o Nacional consegue chegar ao golo já depois do minuto 70. Ainda assim acreditavam que era possível pelo menos sair com ponto da Madeira.
6: Sim, foi é isso que esta equipa é feita, conta com todas as contrariedades. Não, acho que não vale a pena falar aqui de outras coisas. As pessoas competentes devem também estar atentas, mas contra todas as contrariedades mostramos de que é que somos feitos e mostramos o que é que vamos fazer esta época e nunca vamos virar a cara à luta.
3: Já Vítor, muito feliz pelo golo e pela importância que deu à equipa para a vitória.
9: Graças a Deus, a primeira vitória dentro de casa, é importante a gente começar bem com os 2 pontos. Essa vitória toda dos nossos adeptos, da nossa equipe, que não deixou de se entregar nenhum minuto do jogo. Então, essa vitória é de todo mundo, é coletiva.
8: A Vitor tem, veio de goleador, na época passada marcou 4 no primeiro jogo em casa, estreia-se a marcar, é um jogador que não tem qualquer receio de atirar, porque fez 3 remates, um deles com sucesso.
9: Graças a Deus, como você falou, 3 remates. É bom persistir, quem tenta, papai do céu sempre ajuda e uma hora alcança. Então foi o que aconteceu comigo hoje, tentei 3 vezes e uma delas conseguiu o efeito.
8: A equipa até entra bem, no meu entender entra melhor que o Estoril, mas depois ali perto do minuto 20 é o Estoril que de alguma forma começa a ser mais perigoso. A saída do Checa, ou seja, ficando com menos um elemento do adversário, deu outro ânimo ao Nacional que de facto a partir daí comandou a partida.
9: Foi como eu falei com você antes do jogo, é uma equipe qualificada. A gente sabia que tinha hora que a gente ia sofrer e foi o que aconteceu. Como você falou, os 20 minutos ali, eles colocaram para baixo e tudo bem. Acontece o jogo, uma hora a gente vai estar para cima, outra vai estar para baixo, mas a gente manteve a cabeça e, consequentemente, a expulsão nos ajudou também. A gente trabalhou com mais tranquilidade e fomos felizes, conseguimos 2 gols e a vitória hoje dentro de casa.
8: 2 jogos, 4 pontos é um bom arranque de campeonato?
9: Com certeza, sem dúvida. De 6 pontos possíveis, a gente tem 4, então é continuar batalhando e a gente quer manter o Nacional o mais em cima possível da tabela.
2: Zé Vítor, o autor também do primeiro golo do Nacional, recorda-se a vitória 2-0 frente ao Estoril Praia.
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2: O Marítimo jogou ontem em Famalicão e José Pedro Correia faz-nos a radiografia. Boa tarde.
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5: São 12 horas e 45 minutos. Atualizamos agora a informação regional. Vamos conhecer os títulos em destaque com o jornalista José Pedro Correia. Boa tarde.
6: Boa tarde, Bispo do Funchal. Impressionado, volta a pedir o apoio dos portugueses face à destruição provocada pelos sismos na Venezuela. Atleta madeirense do salto com vara conquista a melhor classificação de sempre de Portugal nos europeus de atletismo marítimo e nacional. Vencem os jogos da segunda jornada da Primeira Liga. Preço dos combustíveis, invertida a tendência. Semana começa com descida significativa dos preços. A semana começa com uma redução significativa dos preços dos combustíveis, que descem todos na ordem dos 8 cêntimos por litro. A gasolina de 95 octanas passa a custar 1,78 euro. O gasóleo rodoviário custa agora 1,89 euro. O colorido e mercado está a ser vendido a 1,43 euros. Estes preços estão em vigor até à meia-noite do próximo domingo. O Bispo do Funchal voltou a apelar à solidariedade para que mais apoio chegue às vítimas dos sismos na Venezuela. Na visita que terminou neste domingo, Dom Nuno Brás cumpriu um programa apertado que incluiu uma Eucaristia em memória das vítimas dos terremotos e a missa do dia 15 de agosto em honra de Nossa Senhora do Monte junto da comunidade portuguesa e lusodescendente. E durante a deslocação que realizou às zonas mais afetadas pela tragédia de 24 de junho, o Bispo do Funchal não escondeu a emoção e disse ter ficado impressionado.
7: A primeira impressão é que é muito difícil falar, não é? Porque nós estamos aqui a meio da visita do Ground Zero. Já vimos muitas casas caídas, todas as casas praticamente caídas, todas comprometidas de qualquer forma, muitas máquinas já a retirar os escombros. Muita gente à espera ainda que apareçam os seus familiares. É, portanto, uma tristeza muito grande que nos faz chorar os olhos e, sobretudo, o coração. E não há grandes palavras para dizer. Creio que há só gestos de solidariedade que podemos fazer. Creio que a nossa proximidade de portugueses só pode ser a da oração neste momento e de não esquecermos os nossos irmãos da Venezuela e de contribuirmos quando tivermos a oportunidade para isso.
6: Dom Nuno Brás disse também ter ficado sensibilizado com a solidariedade e os apoios que encontrou junto das comunidades afetadas pelos sismos.
7: Muita gente que manifesta a sua proximidade, muitos voluntários que estão, a Caritas, muitas organizações nacionais também e internacionais que estão, que ajudam, que procuram ser próximos. E depois sim, estamos aqui numa paróquia que que não pode celebrar a missa porque está comprometida, tem a fachada comprometida, mas que regressou e regressou precisamente para distribuir roupas, medicamentos, alimentos, para dar conforto. E, portanto, sim, há gente a trabalhar, há gente a dar conforto a muitos que não têm outro lugar para onde ir a não ser esta terra de escombros e de nada assim. Portanto, que havemos de fazer? Ser próximos. Creio que não há outra coisa a fazer.
6: Bispo do Funchal renova pedido de solidariedade e apoio às vítimas dos sismos na Venezuela. Nos últimos 5 dias, Dom Nuno Braz esteve em território venezuelano, onde fez questão de estar próximo das comunidades portuguesas e lusodescendentes que sofrem os efeitos da catástrofe. E falamos agora de desporto e de atletismo. Nos europeus de Birmingham, o atleta madeirense Pedro Boaró fez história ao conquistar a melhor classificação portuguesa de sempre no salto com vara. Boaró terminou a participação em 6º lugar, com 5 metros e 60 centímetros. O madeirense, que tinha registado exatamente a mesma marca na qualificação, garantindo assim um lugar entre os finalistas, não conseguiu depois ultrapassar a fasquia seguinte e ficou por aí na competição. Em igualdade com o norueguês Sondre Gudstrømsen, o atleta do Benfica, de 25 anos, superou o anterior melhor resultado português na disciplina, o 8º lugar alcançado por Edi Maia nos europeus de Zurique em 2014. No futebol, as duas equipas da Madeira cumpriram o objetivo e conquistaram os 3 pontos na disputa da 2ª jornada da Primeira Liga. A jogar no terreno do Famalicão, o Marítimo bateu o adversário por 2-1. Os famalicenses marcaram primeiro, logo aos 9 minutos, mas os verde-rubros reagiram e aproveitaram um erro junto à baliza do Famalicão. Mohamed Bouazidi fez o empate. Ao aproveitar outro erro da defesa do Famalicão, Maurice Boaqui fez o golo da vitória aos 90+4. Em declarações à Sport TV, o treinador Michel van der Gaag admitiu que foram 2 golos mais permitidos do que construídos pelo Marítimo, mas considerou que a equipa verde-rubra mostrou qualidade e fez por merecer a vitória.
8: Principalmente a primeira parte, nós mostramos também qualidade. A primeira oportunidade foi nossa. Depois nós sofremos o golo, a equipa respondeu muito bem e pronto, a segunda parte. Primeiro, no início, foi as duas equipas, mais bola para Famalicão e depois a equipa sabe sofrer e nós sofremos e pronto, também faz parte do jogo. O objetivo do Famalicão é completamente diferente do que nosso objetivo. O nosso objetivo é muito simples, é manutenção. E pronto, cada ponto é importante. Nós lutamos, a equipa lutou para isto e no parte final também lutamos tanto que nós ganhamos o jogo e levamos os 3 pontos para Madeira.
6: O treinador do Marítimo fez também questão de sublinhar o apoio dos adeptos, muitos deles que viajaram até ao norte do país.
8: Jogámos hoje, domingo à noite, 8:30, férias para muita gente e para ver tantos adeptos do Marítimo para apoiar a equipa também quer dizer que o Marítimo está bem vivo, tem apoio. E a equipa está a responder isto porque aquela dinâmica entre os adeptos e a equipa está a existir neste momento e por isso também vamos ter jogos difíceis, mais difíceis, complicados, vamos perder jogos também, mas pelo menos a equipa está a trabalhar e concordo consigo que a equipa mostrou a união e isto foi um parte fundamental para a nossa equipa porque nós nunca podemos facilitar algum aspecto na Primeira Liga. Se nós vamos pensar que vai ser igual como a época passada, não vai acontecer, porque a Primeira Liga é uma liga completamente diferente e por isso nós temos de trabalhar. E os adeptos, eu sei, também joguei muitos anos no Marítimo, os adeptos gostam de ver uma equipa que vai na luta e vai trabalhar muito e pode jogar mal, mas pelo menos temos de mostrar esta atitude. E também nós combinamos assim, a equipa respondeu, porque também confiança e tudo, e para chegar aqui, sofrer também e marcar. E tivemos nessa fase, tivemos sorte, mas ainda falta muito campeonato.
6: Com esta

0: minutos e Léo Santos aos 77. Antes e ainda na primeira parte, aos 33 minutos, Miguel Rocha Checa, do Estoril, foi expulso por acumulação de cartões amarelos. Para o treinador do Nacional, João Gião, este foi o momento-chave do jogo, apesar de considerar que a vitória do Nacional não sofre qualquer contestação.
1: Um jogo muito dividido, aproximações das duas equipas sem grandes oportunidades, mas acho que fomos ganhando confiança no jogo. O Estoril também tem algumas, estou a falar ainda em 10 para 10, o Estoril tem algumas aproximações também perigosas, como era expectável, uma ótima equipa. Depois há um momento-chave, não há que escamotear, que é a expulsão, e a partir daí nós assumimos o jogo, até o intervalo sem criar muitas oportunidades, mas estáveis a assumir o jogo. Depois fizemos algumas alterações ao intervalo, para conseguirmos, não só do ponto de vista ofensivo, criarmos mais, mas também conseguir pressionar mais o Estoril e não lhes dar tempo nenhum para respirarem, e alterámos a estrutura a pressionar e alterámos os jogadores de posição. E depois acho que o resultado depois acontece com muita naturalidade, porque antes de fazermos 1-0 temos já 3 ou 4 oportunidades claríssimas que já podíamos ter feito. Acaba por surgir o 1-0, a partir daí 2-0, bola parada, e acho que depois o resultado não sofre contestação.
0: O treinador do Nacional considera que nem sempre quem joga contra 10 beneficia de vantagem total, já que há equipas que, a partir do momento da expulsão do jogador adversário, sofrem períodos de ansiedade que os jogadores do Nacional, neste caso, souberam gerir.
1: Acho que muito mérito dos jogadores de conseguirem ter o equilíbrio emocional para lidar com uma situação que é normal no futebol. Entende-se que quando uma equipa está a jogar com mais um, tem a obrigação de amassar o adversário, criar não sei quantas oportunidades, fazer não sei quantos golos. Convencionou-se isto no futebol, faz parte da nossa emoção, e muitas vezes, e não é verdade, porque há muitos casos em que a equipa com menos um ganha os jogos, portanto, e a minha equipa conseguiu ser sóbria, gerir alguma ansiedade que também vinha de fora, e manteve-se sempre estável, e acho que acaba por ganhar com neutralidade.
0: Na conferência de imprensa de análise à partida, João Gião voltou a referir a necessidade que tem o Nacional de contratar mais alguns jogadores.
1: Gostaria de ver chegar dois ou três jogadores que nos acrescentassem algumas posições, não vou estar a mencionar quais, mas gostaria, como é lógico, eventualmente poderá também sair mais algum jogador, porque temos um plantel em termos de número já com alguma extensão, mas não me quero adiantar muito mais em relação a isso, mas sim, respondendo diretamente à sua pergunta, sim, espero.
0: Depois de um empate e de uma vitória nas duas primeiras jornadas do campeonato, o Nacional segue em quarto lugar com 4 pontos, os mesmos que têm Sporting e Santa Clara. Na próxima ronda, a equipa alvinegra vai jogar a casa do Vitória de Guimarães. O jogo está marcado para domingo à tarde. Soube-se, entretanto, que o médio Carlos Daniel, que tinha mais um ano de contrato com o Marítimo, se transferiu para um clube do segundo escalão da Arábia Saudita. Contratado no verão de 2024, o futebolista de 32 anos, que já tinha representado o clube madeirense entre 2013 e 2018, participou num total de 65 jogos nas duas últimas temporadas, contabilizando 17 golos e 6 assistências. Formado maioritariamente na União de Leiria, pela qual se estreou a nível sénior na época 2011-2012, representou ainda o Turizense, o Fátima, o Beira-Mar, o Mafra, o Nacional e, por fim, o Wisla Puławy, da Polónia. O passadiço da Praia Formosa Socorridos está temporariamente encerrado. A informação foi transmitida pela Sociedade Metropolitana de Desenvolvimento, que dá conta de que este encerramento preventivo e temporário ocorre em articulação com a Polícia Marítima e com o Serviço Municipal de Proteção Civil do Funchal para a realização de trabalhos técnicos. Diz o comunicado que pretende assim fazer-se uma aferição de reais condições do passadiço, tendo em vista a sua eventual reabertura já em condições de segurança. Agora as previsões do estado do tempo para as próximas horas. Pode contar com períodos de céu nublado, aguaceiros em geral fracos, mais frequentes na vertente norte e nas terras altas da Ilha da Madeira. O vento deve soprar fraco a moderado, entre os 10 e os 30 km por hora de norte a nordeste. Pequena subida da temperatura máxima nas terras altas, que no Funchal pode chegar aos 27 graus e aos 28 no Porto Santo.

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1: Permitam-me uma reflexão em modo de desabafo desta feita. Uma crónica necessariamente pessoal pelo momento que atravesso. Sem recorrer a citações, mas lembrando uma prática de vida e de trabalho de alguém que me era muito próximo, que recentemente nos deixou. Aprendi com ele o valor da família, daquela no seio da qual nascemos e daquela que construímos por via do casamento, que tanto nos dá, mas para a qual temos igualmente de saber retribuir com entrega e dedicação, todos os dias. Aprendi com ele o valor do trabalho, que não há cá sortes e que mesmo estas dão trabalho que se fartam, mas que temos muito que agradecer quando podemos contribuir com o nosso esforço para algo que deve ser maior do que somente a soma de várias partes. Aprendi com ele como é importante agir em conformidade com valores e princípios e que estes têm sempre de estar presentes na nossa vida, na nossa relação com todas as pessoas com quem lidamos, sobretudo quando assumimos a responsabilidade de as liderar. Aprendi com ele o que é a amizade, a desinteressada, gratuita, que não mede nunca retorno nem procura compensação, mas que vai crescendo e se cimentando ao longo da vida de forma quase orgânica, só porque sim. Aprendi com ele que na vida temos naturalmente direitos, mas que a eles associados existem sempre obrigações que não podem nunca ser desvalorizadas, nem muito menos esquecidas. A nossa liberdade acaba quando começa a do outro. Era o que se subentendia. Aprendi com ele a respeitar e a exigir ser respeitado, sem necessidade de levantar a voz ou de perder a cabeça. Confesso que faltei a algumas destas aulas, que às vezes o feitio sobrepõe-se às lições que recebemos. Aprendi com ele tudo isto, sem nunca ter sido necessário nada ser dito, escrito ou documentado. Era uma forma de ser, de agir e de estar, tão natural como o apetite para ele. Talvez por isso fosse tão respeitado e reconhecido, não sei. Obrigado, pai, por tudo isto e tanto mais. E obrigado a vós pela atenção e paciência.
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0: Ora, se está a almoçar, um bom proveito. Se já almoçou, não se esqueça de tomar o seu cafezinho nas calmas, tranquilamente, ao som da nossa rádio, o posto emissor do Funchal, para retomar com boas energias este resto de segunda-feira.
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E assim ouvimos To Lost in You, das Sugar Babes, e agora Silence 4, com Borrow. Fique connosco no PEF para mais música, mais boa disposição e daqui a pouco mais notícias.

0: Os bombeiros tentam travar o avanço das chamas em Torre de Moncorvo, agora abraços com 3 frentes ativas. Os meios estão no terreno, 5 aeronaves e 370 operacionais. Detalhes avançados à Renascença pelo comandante José Miranda, da Autoridade Nacional de Emergência e Proteção Civil.
1: Mantém-se em atividade há cerca de 41 horas um incêndio de Torre Moncorvo, com 3 frentes ativas, 120 veículos, 372 operacionais, 9 meios aéreos. Não temos registro de feridos nem danos estruturais. Por precaução, temos alguns meios junto a povoações, aldeia de Pinhal do Douro e Coleja, assim como também a aldeia de Seixo de Anciães. O incêndio de Ponte Lima tem 57 veículos, 193 operacionais, mantém-se com as 3 frentes ativas também, mas também sem povoações afetadas.
0: Declarações do comandante José Miranda à jornalista Liliana Monteiro. Para além deste incêndio em Torre de Moncorvo, também há preocupações em Ponte de Lima, embora por enquanto sem registro de casas em perigo. Em Ponte de Lima estão nesta altura 170 operacionais, apoiados por 52 viaturas e 2 meios aéreos. Em Setúbal, o corpo de Eugénio Fonseca já chegou ao cemitério de Nossa Senhora da Piedade, depois de uma cerimónia de funeral na sede de Setúbal, que reuniu muitas pessoas e figuras da Igreja Católica. O bispo de Setúbal, Dom Américo Aguiar, presidiu a cerimónia e lembrou o ex-presidente da Caritas como homem que não ficou indiferente aos outros.
2: Para Eugénio, o voluntariado não era apenas uma organização da sociedade, era cidadania, era responsabilidade e era fraternidade. O voluntário é alguém que aceita gastar gratuitamente um pouco da sua vida para que a vida dos outros possa ser um pouco melhor. Eugénio acreditava nisso e viveu assim.
0: Já em declarações à Renascença, a atual presidente da Caritas Portuguesa, Rita Valadas, lembra um homem que se conseguiu adaptar ao tempo.
3: É um homem com muito, muito discreto, com muito mundo. E com muitas lições que sempre foi sabendo adaptar aos tempos diferentes. O que eu diria que é talvez a coisa mais importante, porque a Igreja precisa de estar próxima e ser próxima, mas conseguir encontrar em cada momento a maior proximidade. E ele fez sempre isso durante a sua vida.
0: A líder da Caritas, ouvida pelo jornalista Diogo Camilo, Eugénio Fonseca, liderou a Caritas de Setúbal durante quase 30 anos e a Caritas Nacional durante mais de 20. Atualmente estava à frente da Fundação Dom Manuel Martins. Foi publicada em Diário da República a lei que dá 6 meses ao Governo para criar o regime que permite a um único herdeiro pedir a venda judicial de imóveis, mesmo sem acordo dos restantes. O Executivo tem agora 180 dias para aprovar o novo regime legal. Mantém-se cortado o IC5 em ambos os sentidos, ao quilómetro 66, em Vila Flor, distrito de Bragança, em causa uma colisão que provocou 2 mortos, 1 ferido grave e 3 feridos ligeiros. De acordo com a fonte da GNR à Renascença, a alternativa é utilizar a Estrada Nacional 214.
4: Muito bem, foi edição das 2 na Renascença com a Marisa Gonçalves. Até já, Marisa.
0: Até já, Paulo.

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E assim foi com o Ó Lua, que neste caso mais vale dizer Ó Sol, porque esta tarde promete e para quem está a trabalhar, bom trabalho!

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Ora, relembramos que a temperatura máxima para esta segunda-feira, dia 17 de agosto, é de 27 graus e a temperatura mínima de 22. Pelo que não há desculpas nem que esteja a trabalhar para não dar aquele mergulho no final de dia. Já sabe, aproveite que o carnaval são 2 dias e o tempo é bom.

0: O presidente da Câmara de Albufeira mostra-se tranquilo com a acusação do Ministério Público de discriminação e incitamento ao ódio e à violência. Ouvido pela Renascença, Rui Cristina, do Chega, garante que mantém tudo o que disse. Enquanto for autarca, não haverá habitação destinada exclusivamente a uma determinada etnia ou grupo.
1: Recebi a acusação com muita tranquilidade, mas também aqui com a convicção de que parece que estou a ser perseguido por defender uma coisa que é bastante simples, que é querer igualdade de tratamento e de oportunidades para todos os albufeirenses, não é? Ainda por cima, as declarações foram declarações políticas da minha parte, num órgão político, que é a Assembleia Municipal, e o que eu posso dizer é que mantenho aquilo que disse. Ou seja, enquanto eu sou presidente da Câmara de Albufeira, eu não vou construir habitação destinada única e exclusivamente a um determinado grupo ou etnia.
0: Ouvido pela jornalista Anabela Góis, Rui Cristina diz que depois das férias judiciais irá decidir se pede ou não a abertura da instrução do processo. O autarca foi acusado de discriminação e incitamento ao ódio e à violência por causa das declarações que fez numa Assembleia Municipal, onde assegurou que, por sua opção, o município não irá gastar dinheiro no âmbito da habitação com um determinado grupo de cidadãos locais pertencentes a determinada etnia minoritária. Há nesta altura mais de 1.600 operacionais apoiados por centenas de viaturas e 16 meios aéreos a combater as chamas em vários incêndios no país. O fogo que mobiliza mais meios continua a ser aquele que lavra em Torre de Moncorvo, no distrito de Bragança. O calor e os difíceis acessos têm complicado o trabalho dos bombeiros. Num ponto de situação feito aos jornalistas no local, o comandante Miguel Fonseca, da Proteção Civil, disse que foi extinta, entretanto, uma das três frentes que estavam ativas. Não há casas em perigo, mas as operações no terreno ainda vão ser demoradas.
2: Temos duas frentes ativas, uma do lado do concelho de Torre de Moncorvo, virado à Aldeia da Lousa, e outra do lado no concelho de Carraseda de Anciães, virada à Aldeia de Seixo de Anciães. Não temos nenhuma aldeia neste momento onde as frentes de incêndios estejam próximas, ou seja, corram riscos, nem se seja expectável que isso venha a acontecer. Temos a certeza que será um dia de muito trabalho, não podemos sequer arriscar a dizer que vamos conseguir dominar o incêndio já durante o dia, mas temos efetivamente, a estratégia é que o dia vai ser de muito trabalho, que continuemos a mantê-lo estabilizado, de forma a que depois durante a noite sejam criadas novas oportunidades para que nós, se possível, aí sim conseguir dominar o incêndio definitivamente.
0: No terreno estão 380 operacionais, apoiados por 122 viaturas e 5 meios aéreos. Outro incêndio que deflagrou ontem em Ponte de Lima mantém no terreno 170 operacionais, apoiados por 52 viaturas e 2 meios aéreos. O fogo de boticas que deflagrou já na madrugada de ontem mobiliza ainda mais de 200 operacionais, apoiados por 83 viaturas. A Proteção Civil pede cuidados redobrados face ao risco elevado de incêndio. O Irão deu aos Estados Unidos um prazo de poucas semanas para cumprir integralmente o memorando de entendimento entre os dois países. Um alto responsável iraniano adianta à agência Reuters que se a via diplomática falhar, Teherã vai aumentar a tensão no Estreito de Hormuz, naquela região do Médio Oriente. A mesma fonte garante que o país decidiu passar de uma postura defensiva para uma política totalmente ofensiva. O acordo de 60 dias que expira hoje prevê, entre outras medidas, o levantamento de sanções. Em troca, Teherã comprometia-se a reabrir o Estreito de Hormuz à navegação e a negociar o programa nuclear.
3: Muito bem, foi edição das três na Renascença com Marisa Gonçalves. Até já, Marisa.
0: Até já, Paulo.

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Amiga, aí está mais uma hora da nossa tarde musical PEF, agora comigo Joana Ferreira, depois de termos estado com a Beatriz Jardim, eu agora estou deste lado para acompanhá-lo tarde fora, não sei antes desejar-lhe a continuação de uma ótima segunda-feira, seja a trabalhar ou de férias na Sintonia PEF, sem dúvida, aqui estamos bem. Steve Miller Band, Abracadabra, uma canção dos anos 80 para recordar juntinhos no PFFM.

0: Paulo Gonzo pagava para ver. 19 minutos passados das 15 horas, deixe ficar com a sua rádio. 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
0: É o Hit Mix When Tomorrow Comes, uma canção dos anos 80 e que fizemos questão de trazer à antena PEF para si, só para si. Um bom verão, sempre com a sua rádio.

Uma das melhores terapias para o espírito. Já era, Mr. Kizomba. 27 graus é a temperatura máxima para o Funchal no dia de hoje. Aliás, a temperatura nos próximos dias vai continuar quentinha. Amanhã também o dia vai ser de 27 graus. O sol vai espreitar em mais um dia de verão para continuar a usufruir das suas belíssimas e merecidas férias. Para quem está a trabalhar, estamos juntos. Um bom trabalho. Hero Henrique Iglesias no PFFM.

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Carlos Vives e Shakira, Bicicleta. O tempo está propício a uma voltinha de bicicleta. Tem bicicleta? Está ali há quanto tempo parada? Vamos lá testar os pneus, pô-la como deve ser, para de forma segura dar uma voltinha e meia. Já agora, a meia fica por nossa conta de bicicleta. Isto para si que tem disponibilidade ou mesmo está de férias. Continuamos a desejar-lhe um fantástico mês de agosto, costumamos dizer. Boas férias no querido mês de agosto. Muitas são as pessoas a passar férias aqui na ilha, a matarem saudades do cantinho onde nasceram, para também abraçar toda a família. Outros vão até outro lado do mar abraçar a família de igual modo. Enfim, é verão. O verão por excelência aproxima muito mais as pessoas. Ficamos agora com Westlife, My Love, no PFFM.

E fizemos questão de trazer à nossa tarde musical PEF de hoje. Vai no seu automóvel, faça uma boa viagem com o PFFM e comigo, Joana Ferreira, até às 16 horas. Isto não é para si que está a conduzir, mas é para si que nos ouve, especialmente em casa, no seu local de emprego. Dá-me a sua mão. Vamos a isto, lá com Parcita, Julio Iglesias. Vamos juntos. Não se preocupe, eu também sou o chamado pé de chumbo. É dos anos 90. É agora.

Nascença, a música volta à sua companhia. Nuno Ribeiro, Calema e Marisa, Maria Joana. Já agora, eu e a Beatriz Jardim, amanhã estaremos consigo um pouco depois das 10 horas para o nosso Bom Dia, Bom Dia. Não perca, até lá.

0: Mais de 1.600 operacionais e 16 meios aéreos combatem incêndios em vários pontos do país. O de Torre de Moncorvo, no distrito de Bragança, tem nesta altura duas frentes. Está a ser combatido por 380 operacionais apoiados por 5 meios aéreos. O calor e os difíceis acessos têm complicado o trabalho dos bombeiros. Não há casas em perigo, mas as operações no terreno ainda vão ser demoradas. Em Ponte Lima, o vento tem sido o principal inimigo dos bombeiros. Segundo Carlos Lago, vereador da Proteção Civil, tem originado vários reacendimentos.
1: Neste momento estamos otimistas, isto é, se não tivermos aqui nenhuma novidade com o tempo, isto é, com os ventos, que é aquilo que nos está a preocupar, achamos que as coisas no teatro de operações estão a correr bem, os meios aéreos também estão garantidos, o que para nós nos tranquiliza aqui um bocadito, porque neste momento está uma temperatura muito elevada, temos reacendimentos em algumas zonas, por isso é que temos todos os operacionais próximos para ver se conseguimos conter com estas elevadas temperaturas que se estão a fazer neste momento, os reacendimentos que estão a surgir.
0: Carlos Lago, vereador da Proteção Civil de Ponte Lima, ouvido pela jornalista Marisa Gonçalves, este incêndio está a ser combatido por mais de 160 operacionais e um meio aéreo. A Proteção Civil pede, entretanto, cuidados redobrados face ao risco agravado de incêndio. Há 9 distritos sob aviso laranja da meteorologia por causa das temperaturas elevadas e os restantes a amarelo, condições que facilitam a ocorrência e propagação de incêndios rurais e também aumentam as dificuldades no seu combate. Espanha e Bélgica enfrentam também fogos graves. Foi hoje ativado o Mecanismo Europeu de Proteção Civil, com envio de vários meios para ajudar no combate aos incêndios nos dois países. Por cá, começou hoje a ser reposto o medicamento Tromalit para prevenção de doenças cardiovasculares e AVC, um medicamento que está esgotado há mais de 2 meses. Diana Amaral, da direção da Associação Nacional de Farmácias, diz que a reposição ainda não chega para todos, mas está a ser feita a nível nacional.
2: Depois de vários meses em falta, começaram a chegar algumas unidades às farmácias, não nas quantidades que nós pretendíamos, mas nas quantidades que os armazenistas têm vindo a receber. Não conseguem ainda abastecer na globalidade o mercado, mas as unidades estão a chegar a todas as farmácias, porque há uma tendência das pessoas andarem a procurar pelas várias farmácias. Quando chega a uma, chega a todas. Não chega nas quantidades que nós gostaríamos que chegasse, não é? Portanto, é continuar com a alternativa que lhe foi dada e, entretanto, será reposta com normalidade.
0: De acordo com o Infarmed, o fornecimento de Tromalit só deverá ser regularizado em setembro. E, afinal, os tempos de espera nas urgências do Algarve, divulgados no sábado pelo portal do SNS, estavam errados. Segundo os serviços partilhados do Ministério da Saúde, as falhas ficaram a dever-se a problemas informáticos da ULS local, não sendo por isso verdadeira a indicação que chegou a ser dada de 17 horas de espera para doentes urgentes em Faro e em Portimão. O IC5 continua cortado ao trânsito nos dois sentidos em Vila Flor, devido ao acidente que hoje causou 2 mortos e 4 feridos, um deles com gravidade. A alternativa, Inês, é a Estrada Nacional 214.
3: É sempre bom ter isto em conta, então. Obrigada, Anabela, e até já.
0: Até já.

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1: Permitam-me uma reflexão em modo de desabafo desta feita. Uma crónica necessariamente pessoal pelo momento que atravesso. Sem recorrer a citações, mas lembrando uma prática de vida e de trabalho de alguém que me era muito próximo, que recentemente nos deixou. Aprendi com ele o valor da família, daquela no seio da qual nascemos e daquela que construímos por via do casamento, que tanto nos dá, mas para a qual temos igualmente de saber retribuir com entrega e dedicação, todos os dias. Aprendi com ele o valor do trabalho, que não há cá sortes e que mesmo estas dão trabalho que se fartam, mas que temos muito que agradecer quando podemos contribuir com o nosso esforço para algo que deve ser maior do que somente a soma de várias partes. Aprendi com ele como é importante agir em conformidade com valores e princípios e que estes têm sempre de estar presentes na nossa vida, na nossa relação com todas as pessoas com quem lidamos, sobretudo quando assumimos a responsabilidade de as liderar. Aprendi com ele o que

0: É a amizade, a desinteressada, gratuita, que não mede nunca retorno nem procura compensação, mas que vai crescendo e se cimentando ao longo da vida de forma quase orgânica, só porque sim. Aprendi com ele que na vida temos naturalmente direitos, mas que a eles associados existem sempre obrigações que não podem nunca ser desvalorizadas, nem muito menos esquecidas. A nossa liberdade acaba quando começa a do outro, era o que se subentendia. Aprendi com ele a respeitar e a exigir ser respeitado, sem necessidade de levantar a voz ou de perder a cabeça. Confesso que faltei a algumas destas aulas, que às vezes o feitio sobrepõe-se às lições que recebemos. Aprendi com ele tudo isto sem nunca ter sido necessário nada ser dito, escrito ou documentado. Era uma forma de ser, de agir e de estar, tão natural como o apetite para ele. Talvez por isso fosse tão respeitado e reconhecido, não sei. Obrigado, pai, por tudo isto e tanto mais. E obrigado a vós pela atenção e paciência.
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0: Bispo do Funchal, impressionado, volta a pedir apoio dos portugueses face à destruição provocada pelos sismos na Venezuela. Cesaram anuncia procedimento pioneiro na região para tratamento da dor crónica. Atleta madeirense do salto com vara conquista melhor classificação de sempre de Portugal nos europeus de atletismo. Marítimo e Nacional vencem os jogos da segunda jornada da Primeira Liga. Preços dos combustíveis, invertida a tendência, semana começa com descida significativa dos preços. A semana começa com uma redução significativa dos preços dos combustíveis, que descem todos na ordem dos 8 cêntimos por litro. A gasolina de 95 octanas passa a custar 1,78 euro. O gasóleo rodoviário custa agora 1,89 euro. O colorido e marcado está a ser vendido a 1,43 euro. Os preços estão em vigor até à meia-noite do próximo domingo. O Bispo do Funchal voltou a apelar à solidariedade para que mais apoio chegue às vítimas dos sismos na Venezuela. Na visita que terminou neste domingo, Dom Nuno Brás cumpriu um programa apertado que incluiu uma Eucaristia em memória das vítimas dos terremotos e a missa do dia 15 de agosto em honra de Nossa Senhora do Monte junto da comunidade portuguesa e lusodescendente. E durante a deslocação que realizou às zonas mais afetadas pela tragédia de 24 de junho, o Bispo do Funchal não escondeu a emoção e disse ter ficado impressionado.
1: A primeira impressão é que é muito difícil falar, não é? Porque nós estamos aqui a meio da visita do Ground Zero, já vimos muitas casas caídas, todas as casas praticamente caídas, todas comprometidas de qualquer forma, muitas máquinas já a retirar os escombros, muita gente à espera ainda que apareçam os seus familiares. É, portanto, uma tristeza muito grande que nos faz chorar os olhos e, sobretudo, o coração. E não há grandes palavras para dizer, creio que há só gestos de solidariedade que podemos fazer. Creio que a nossa proximidade de portugueses só pode ser a da oração neste momento e de não esquecermos os nossos irmãos da Venezuela e de contribuirmos quando tivermos a oportunidade para isso.
0: Dom Nuno Brás disse também ter ficado sensibilizado com a solidariedade e os apoios que encontrou junto das comunidades afetadas pelos sismos.
1: Muita gente que manifesta a sua proximidade, muitos voluntários que estão, a Caritas, muitas organizações nacionais também e internacionais que estão, que ajudam, que procuram ser próximos. E depois, sim, estamos aqui numa paróquia que não pode celebrar a missa porque está comprometida, tem a fachada comprometida, mas que regressou e regressou precisamente para distribuir roupas, medicamentos, alimentos, para dar conforto. E, portanto, sim, há gente a trabalhar, há gente a dar conforto a muitos que não têm outro lugar para onde ir a não ser esta terra de escombros e de nada, assim. Portanto, que havemos de fazer? Ser próximos. Creio que não há outra coisa a fazer.
0: Bispo do Funchal renova pedido de solidariedade e apoio às vítimas dos sismos na Venezuela. Nos últimos 5 dias, Dom Nuno Brás esteve em território venezuelano, onde fez questão de estar próximo das comunidades portuguesas e lusodescendentes que sofrem os efeitos da catástrofe. Um procedimento considerado pioneiro no tratamento da dor crónica, que utiliza um eletrodo percutâneo de alta intensidade, foi realizado pela primeira vez na Madeira. O procedimento aconteceu na unidade de dor do Hospital Dr. Nélio Mendonça, no Funchal. O Serviço Regional de Saúde refere em nota à comunicação social que esta é mais uma solução terapêutica diferenciada que passa a estar disponível na região. Um avanço importante nos cuidados de saúde prestados na Madeira ao ampliar o acesso a terapias de ponta nas ilhas portuguesas, acrescenta o César Ama. O JPP deslocou-se esta segunda-feira à praia do Gorgulho Gavinas, no Funchal, para manifestar preocupação pelo que diz serem descargas de esgoto ocorridas neste verão naquele espaço balnear. O vereador do Funchal, António Trindade, relembrou as sucessivas reclamações do partido nas reuniões de Câmara pela segurança das pessoas e do ambiente.
2: O JPP, em reunião de Câmara, colocou por diversas vezes que estavam a ocorrer aqui descargas, aliás, são evidenciadas não só por nós, mas pelos banhistas que aqui frequentam e também pela população em geral.
0: António Trindade refere que a própria autarquia já reconheceu que essas descargas podem ter origem em fugas na rede de saneamento básico daquela zona da cidade.
2: Inicialmente, o que nos foi dito pela Câmara é que eram descargas de jardins, lavagem de terreiros. Depois, o Presidente da Câmara veio dizer que, afinal, eram das casas. Mais recentemente, depois de um pedido de relatório do JPP à Câmara do Funchal, um próprio documento assinado pelo Presidente da Câmara vem dizer que houve, de facto, um problema numa conduta daqui do saneamento que, possivelmente, originou as duas descargas e a última em 26 de julho.
0: O vereador do Juntos para o Povo acusa ainda o Presidente da Câmara de falta de responsabilidade por ignorar este problema ambiental.
2: Isto é sinal que o que se está a fazer é adiar mais uma vez o problema e que não se está a olhar como deve ser para este problema ambiental, com cartaz a dizer que a praia tem excelente qualidade. É de uma irresponsabilidade atroz como é que esta Câmara Municipal, nomeadamente este Presidente de Câmara do Funchal, depois de um ano, olha para os problemas como se eles não existissem.
0: Declarações de António Trindade, do JPP, acerca das descargas que ocorreram na Praia do Gorgulho, mais conhecida como Gavinas, no Funchal. E falamos agora do desporto e de atletismo. Nos europeus de Birmingham, o atleta madeirense Pedro Boaró fez história ao conquistar a melhor classificação portuguesa de sempre no salto com vara. Boaró terminou a participação em sexto lugar com 5 metros e 60 centímetros. O madeirense, que tinha registado exatamente a mesma marca na qualificação, garantindo assim um lugar entre os finalistas, não conseguiu, no entanto, ultrapassar a fasquia seguinte e ficou por aí na competição. Em igualdade com o norueguês Sondre Guttormsen, o atleta do Benfica, de 25 anos, superou o anterior melhor resultado português na disciplina, o 8º lugar, que foi alcançado por Edi Maia nos europeus de Zurique em 2014. No futebol, as duas equipas da Madeira cumpriram um objetivo e conquistaram os 3 pontos na disputa da segunda jornada da Primeira Liga. A jogar no terreno do Famalicão, o Marítimo bateu o adversário por 2-1. Os famalicenses até marcaram primeiro, logo aos 9 minutos, mas os verde-rubros reagiram e aproveitaram um erro junto à baliza do Famalicão. Mohamed Bouzaidi fez o empate. Ao aproveitar outro erro na defesa do Famalicão, Maurice Boaqui fez o golo da vitória aos 90+4. Em declarações à Sport TV, o treinador Michel van der Gaag admitiu que foram 2 golos mais permitidos do que construídos pelo Marítimo, mas considerou que a equipa verde-rubra mostrou qualidade e fez por merecer a vitória.
3: Principalmente a primeira parte, nós mostramos também qualidade. A primeira oportunidade foi nossa, depois nós sofremos o golo, a equipa respondeu muito bem e pronto, a segunda parte. Primeiro, no início, foi as duas equipas, mais bola para Famalicão e depois a equipa sabe sofrer e nós sofremos e pronto, também faz parte do jogo. O objetivo do Famalicão é completamente diferente do que nosso objetivo. O nosso objetivo é muito simples, é manutenção. E pronto, cada ponto é importante. Nós lutamos, a equipa lutou para isto e no parte final também lutamos tanto que nós ganhamos o jogo e levamos os 3 pontos para Madeira.
0: O treinador do Marítimo fez também questão de sublinhar o apoio dos adeptos, muitos deles que viajaram até ao norte do país.
3: Jogamos hoje, domingo à noite, 8:30, férias para muita gente e para ver tantos adeptos do Marítimo para apoiar a equipa também quer dizer que o Marítimo está bem vivo, tem apoio e a equipa está a responder isto porque aquela dinâmica entre os adeptos e a equipa está a existir neste momento e por isso também vamos ter jogos difíceis, mais difíceis. difíceis, complicadas, vamos perder jogos também, mas pelo menos a equipa está a trabalhar, e concordo consigo que a equipa mostrou a união, e isto foi um parte fundamental para a nossa equipa, porque nós nunca podemos facilitar algum aspecto na Primeira Liga. Se nós vamos pensar que vai ser igual como a época passada, não vai acontecer, porque a Primeira Liga é uma liga completamente diferente, e por isso nós temos de trabalhar, e os adeptos, eu sei, também joguei muitos anos no Marítimo, os adeptos gostam de ver uma equipa que vai na luta e vai trabalhar muito, e pode jogar mal, mas pelo menos temos de mostrar esta atitude, e também nós combinámos assim, a equipa respondeu, porque também confiança e tudo, e para chegar aqui, sofrer também e marcar, e tivemos nesta fase, tivemos sorte, mas ainda falta muito campeonato.
0: Com esta vitória por 2-1 sobre o Famalicão e a segunda jornada da Primeira Liga, o Marítimo divide a liderança com o Futebol Clube do Porto e o Arouca. Têm todos 6 pontos de 2 vitórias. Na próxima jornada, os verde-rubros voltam a encontrar o Académico de Viseu numa partida marcada para sábado à tarde, nos Barreiros. Deste fim de semana fica também o triunfo do Nacional em casa, conquistado frente ao Estoril por 2-0, depois de um empate e de uma vitória nas duas primeiras jornadas do campeonato. Os alvinegros seguem em quarto lugar com 4 pontos, os mesmos que têm Sporting e Santa Clara. Na próxima ronda, o Nacional vai jogar a casa do Vitória de Guimarães, uma partida que está marcada para domingo à tarde. Soube-se, entretanto, e ainda do futebol, que o médio Carlos Daniel, que tinha mais um ano de contrato com o Marítimo, se transferiu para um clube do segundo escalão da Arábia Saudita. Contratado no verão de 2024, o futebolista de 32 anos, que já tinha representado o clube madeirense entre 2013 e 2018, participou num total de 65 jogos nas últimas temporadas, contabilizando 17 golos e 6 assistências. Formado maioritariamente na União de Leiria, pelo qual se estreou a nível sénior na época 2011-2012, representou ainda o Turizense, o Fátima, o Beira-Mar, também o Mafra, o Nacional e, por fim, o Wisla Puławy, da Polónia. O passadiço da Praia Formosa Socorridos está temporariamente encerrado. A informação foi transmitida pela Sociedade Metropolitana de Desenvolvimento, que dá conta de que este encerramento preventivo e temporário ocorre em articulação com a Polícia Marítima e com o Serviço Municipal de Proteção Civil do Funchal, isto para a realização de trabalhos técnicos. Diz o comunicado que se pretende assim aferir das reais condições do passadiço, tendo em vista a sua eventual

Madeira, vento fraco a moderado do quadrante norte, pequena subida de temperatura nas terras altas da Ilha da Madeira, que no Funchal pode chegar aos 27 graus e aos 28 no Porto Santo.

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Boa tarde, sejam muito bem-vindos à Hora Preto no Branco, um programa semanal no PEF, no PEF.pt, que vive, respira e sente o culto esportivo nacional. Durante esta próxima hora analisaremos os destaques da semana. Se és um verdadeiro alvinegro, fica desse lado, porque o jogo começa agora.

Boa tarde, o meu nome é José Pedro Prada e este é o primeiro episódio da Hora Preto no Branco, um programa feito para os nacionalistas no PEF e em PEF.pt. Neste primeiro episódio iremos recordar todas as incidências e reações à vitória de domingo em casa diante do Estoril Praia, assim como a antevisão ao próximo desafio fora de portas com o Vitória Sport Clube. Na segunda parte do programa teremos uma entrevista com o presidente do Clube Desportivo Nacional, engenheiro Rui Alves. No que toca ao duelo da segunda jornada, que teve lugar no Estádio da Madeira, o Nacional sumou a sua primeira vitória na Liga Portugal Betclic ao vencer por 2-0 o Estoril Praia. Os alvinegros, que vinham de um empate frente ao Santa Clara a 2 golos, materializaram o triunfo com golos de Zé Vítor aos 68 minutos, com remate fora da área e Léo Santos de cabeça após canto cobrado por Daniel Júnior aos 77, já depois dos candarinhos ficarem reduzidos a 10 após a expulsão de Checa por acumulação de amarelos aos 32 minutos. No final, Zé Vítor, tremendo na organização defensiva dos madeirenses e sempre com vontade de atirar à baliza,

0: adversária, fui eleito o melhor em campo pela Liga e, face a este resultado positivo, a equipa madeirense ocupa provisoriamente o quarto posto da classificação, com 4 pontos somados com a Ronda 2, a terminar esta segunda-feira com o Casa Pia Benfica. A equipa profissional do Clube Desportivo Nacional usufrui de um dia de descanso, voltando aos trabalhos na terça-feira para começar a preparação para a visita ao terreno do Vitória Sport Clube em encontro agendado para domingo, dia 23 de agosto, às 15h30. No final do desafio, diante dos estorilistas, o técnico João Gião falou em conferência de imprensa no Estádio da Madeira, colocando todo o mérito na forma como a sua equipa encarou o desenrolar do jogo.
1: Sim, eu também não considero que a equipa tenha... Acho que o jogo estava muito dividido. Relevado também aqui ali, pesado, que cria alguma desconfiança com bola. É verdade que individualmente um ou outro jogador um bocadinho mais ansioso. O facto de termos que assumir o jogo em casa e a pressão de em casa temos que ganhar, etc. Portanto, acredito que se tenha acumulado no subconsciente de um ou outro e ações técnicas simples fomos falhando aqui ou ali. Mas acho que um jogo muito dividido, aproximações das duas equipas sem grandes oportunidades. Precisávamos de uma circulação mais rápida aqui ao Lé, é um facto, para chegarmos mais, para disposicionar melhor a equipa do Estoril, mas acho que fomos ganhando confiança no jogo. O Estoril também tem algumas, estou a falar ainda em 10 para 10, o Estoril tem algumas aproximações também perigosas, como era expectável, uma ótima equipa, com jogadores no nível individual muito, muito acima da média, na frente sobretudo, criam muitos desequilíbrios. Depois há um momento chave, não há que escamotear, que é a expulsão, e a partir daí nós assumimos o jogo, até o intervalo sem criar muitas oportunidades, mas estáveis a assumir o jogo. Depois fizemos algumas alterações ao intervalo para conseguirmos, não só do ponto de vista ofensivo, criarmos mais, mas também conseguir pressionar mais o Estoril e não lhes dar tempo nenhum para respirarem, e alterámos a estrutura a pressionar e alterámos os jogadores de posição. E depois acho que o resultado depois acontece com muita naturalidade, porque antes de fazermos 1-0 temos já 3 ou 4 oportunidades claríssimas que já podíamos ter feito. Acaba por surgir o 1-0, a partir daí 2-0, bola parada, e acho que depois o resultado não sofre contestação. Acho que muito mérito, tive a oportunidade de dizer na flash, muito mérito dos jogadores de conseguirem ter o equilíbrio emocional para lidar com uma situação que é normal no futebol. Entende-se que quando uma equipa está a jogar com mais um, tem a obrigação de amassar o adversário, criar não sei quantas oportunidades, fazer não sei quantos golos. Convencionou-se isto no futebol, faz parte da nossa emoção, e muitas vezes, e não é verdade, porque há muitos casos em que a equipa com menos um ganha os jogos. Portanto, e a minha equipa conseguiu ser sóbria, gerir alguma ansiedade que também vinha de fora, e manteve-se sempre estável, e acho que acaba por ganhar com neutralidade.
0: João Gião analisou ainda as mudanças táticas da sua equipa no decorrer dos 90 minutos na Chopana.
1: O Nacional não alterou a atacar na segunda parte. Manteve-se um 3-4-3 a atacar. Alterou a estrutura a defender para um 4-4-2, como eu disse há bocado, para conseguir ser mais agressivo. Vamos alternando entre estas bases em função dos jogadores que tivermos, das características que temos. Eu gostaria, e não escondo, gostaria de defender sempre de uma forma mais agressiva, mais alta. É a minha ideia, mas vamos ter que adaptar aqui ou ali, porque um treinador não pode morrer com as suas ideias, tem que se adaptar às características que tem, e vamos andar a bascular entre duas estruturas, e até podemos bascular para uma terceira estrutura no futuro, em função dos jogadores que fomos tendo, das características do momento, da questão estratégica também que temos de nos adaptar ao adversário, mas sim, grosso modo será por aí, entre estas duas estruturas.
0: Por fim, o treinador do Nacional entende que com as alterações ao intervalo, a equipa conseguiu evoluir de forma positiva.
1: Tem a ver também com as características individuais que temos. Se vocês repararem, nós não temos jogadores super vertiginosos ou fortíssimos num para um. Temos um ou outro jogador, não vou estar a nomear, mas vocês estão de fora e percebem. Mas não é o nosso ADN em termos de plantel. Eventualmente conseguiremos acrescentar ou não, mas não é o nosso. E isso aqui ou ali irá se refletir, porque os jogadores que tínhamos por fora, por exemplo, o Gasolina, sendo um jogador bom tecnicamente, é um jogador de associação, não é um jogador para ir embora num contra um super explosivo. O Marcos é mais esse jogador, mas não temos muito esse tipo de jogadores. Mas sim, faltou-nos isso, e com as retificações ao intervalo conseguimos, sobretudo com mais mobilidade dos 10, a serem eles a atacar a profundidade, o Marcos mais por dentro, mas depois a fazer diagonais para o corredor, de um lado, o Baeza e o Dani do outro lado. Portanto, foi mais por aí que conseguimos alterar a dinâmica do que propriamente em questões individuais, porque caíram. Depois o Starves também acrescentou-nos um bocadinho, deu-nos um bocadinho mais de imprevisibilidade, mas foi muito por aí.
0: Também no Estádio da Madeira, a hora preto no branco falou com Dinis Ramos, advogado e adepto nacionalista, que deu nota positiva aos pupilos de João Gião nesta segunda jornada da Liga Portugal Betclic.
2: Foi um jogo bastante difícil contra uma boa equipa deste campeonato, o Estoril Praia, uma equipa bastante organizada, compacta, em que o Nacional sentiu muitas dificuldades numa fase inicial do jogo, mas a partir do momento em que consegue a superioridade numérica, acaba por ir para cima do adversário e criar várias situações de golo. Na segunda parte, com alguma felicidade, o Nacional, mas também com alguma justiça, acaba por conseguir fazer o primeiro golo, e a partir desse momento o Estoril não se encontrou mais no jogo e o segundo golo surgiu com toda a naturalidade. Surgiu o segundo golo, podia ter surgido o terceiro, o Nacional acaba muito por cima no jogo, acaba por ser uma vitória bastante convincente da equipa de João Gião, abrindo boas perspectivas para o restante do campeonato.
0: O advogado elogia ainda os adeptos da casa, que responderam de forma positiva ao repto lançado pela direção do clube.
2: Os nacionalistas aderiram ao incentivo da direção. Houve uma boa moldura humana num dia bastante, bastante quente de verão, em que seria apelativo fazer tantas outras coisas aqui na região autónoma da Madeira, mas os nacionalistas voltaram a dizer presente e marcaram a presença, passa a redundância, em grande força e em grande número no apoio à equipa, um apoio que foi fundamental e que ajudou a empurrar o Nacional para mais uma vitória neste ano.
0: Para finalizar, Dinis Ramos faz a antevisão do próximo desafio diante do Vitória Sport Clube, no estádio Dom Afonso Henriques, na cidade de Berço, em Guimarães.
2: O Nacional tem uma deslocação a Guimarães, um terreno onde tradicionalmente não costuma pontuar, perante um treinador que conhece bem esta coletividade, conhece bem este plantel, mas que está a orientar uma equipa que entrou, digamos, mal no campeonato. E, portanto, o Nacional, com 4 pontos em apenas 2 jornadas, numa fase em crescendo da época, com os níveis de confiança lá em cima, por assim dizer, pode sonhar, pode com toda a realidade conseguir ter boas probabilidades de empatar ou até mesmo ganhar em casa do Vitória.
0: Está feita assim a análise ao encontro entre Nacional e Estoril. Nota ainda para o sorteio da primeira fase do Campeonato Nacional de Sub-19 Segunda Divisão, que se realizou na sexta-feira, dia 14 de agosto, na Cidade do Futebol, em Oeiras. Esta primeira fase é disputada por 48 emblemas, divididos em 4 séries e distribuídos de acordo com a sua localização geográfica. O Nacional estreia-se na competição a 12 de setembro, diante do Arrifanense, seguindo-se encontros com Boa Vista, Académico Viseu B, União Nogueirense, Gondomar, Beira-Mar, Leixões, Lusitânia de Lourosa, Trancoso, com a primeira volta do campeonato a terminar a 12 de dezembro, com a recepção ao Tondela. Ainda mais um início de trabalhos na Chupana. A equipa de iniciados deu o pontapé de saída para a pré-época na semana passada, marcando o início de um ciclo novamente exigente e assente na formação de excelência, que faz parte do ADN do clube alvinegro. Tiago Rosa será o treinador desta equipa, tendo Francisco Teixeira como adjunto. João Catanho terá a responsabilidade do treino de guarda-redes. Os sub-15 continuarão com treinos diários para melhor preparação desta pré-temporada, com os sub-14 e sub-13 a serem os próximos escalões num arranque dos trabalhos. E chegamos assim ao fim desta primeira parte da Hora Preto no Branco. O meu nome é José Pedro Prado e volto dentro de instantes com uma entrevista exclusiva com o presidente do Clube Desportivo Nacional, engenheiro Rui Alves.

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1: Bem, estamos para o podcast Ora, preto no branco, com a presença do Presidente do Clube Desportivo Nacional e Engenheiro Rui Alves. A minha primeira pergunta é mais uma mensagem. Qual a mensagem que quer deixar aos adeptos neste início de época, mais uma época na primeira divisão?
2: Uma energia orientada no mesmo sentido é muito mais forte, e nesse sentido é que a massa associativa e a administração e os seus atletas possam comungar de um espírito de união nos bons e nos maus momentos.
1: Estamos neste, normalmente, como eu disse, no início de uma nova temporada, e como é o estado de espírito do Rui Alves em mais uma temporada a liderar os destinos do clube?
2: Esta é uma altura particularmente difícil do ponto de vista emocional, porque até o dia 31 estamos a olhar o que temos e o que podemos fazer no sentido de tornar o nosso grupo, dentro das nossas condições, o mais preparado para os desafios que teremos pela frente. E nesse sentido, são dias até o dia 31 com muita pressão, no sentido de atletas que deverão entrar, atletas que deverão sair, e este é um jogo, enfim, um pouco tenso.
1: E é exatamente por isso que eu queria começar neste jogo tenso do mercado. O Nacional encarou esta nova temporada, este mercado, de uma forma um pouco diferente, indo aos olhos do público, até em mercados um pouco diferentes, como o dinamarquês, como no caso do Marcos Janssen, como do Cipriota, sendo que também é o exemplo da evolução do futebol, de procurar outros tipos de mercados para também solucionar os desejos da...
2: Não penso que seja uma alteração do paradigma. Aliás, não temos até sido muito felizes com atletas vindos do espaço europeu, e daí alguma reserva, porque no espaço europeu estamos a lidar com competidores que têm um músculo económico muito superior e dificilmente conseguimos almejar a qualidade necessária. Então vamos ter procurar mercados que sejam como nós, pobrezinhos, onde a gente possa chegar e dentro desses mercados escolher o melhor. Mas naturalmente que tudo isto tem a ver também com a liderança técnica e a informação que nos traz sobre algumas situações que podem ser vistas e observadas, como é o caso desses momentos. Mas separar, praticamente continua o mercado sul-americano a ser o mercado de eleição.
1: E falou também das dificuldades em termos económicos para as equipas portuguesas também, mas tem aqui um caso do Nacional da insularidade. As equipas madeirenses têm necessariamente essa mais dificuldade em combater com outras do território nacional, ou sendo que essa disparidade
2: Não,
1: tem vindo.
2: não há qualquer, se uma ideia que de alguma maneira pode estar enraizada, mas não corresponde à verdade. No quadro atual, desde há algum tempo, que a diferença que os no, no, na contratação dos clubes insulares para os clubes continentais está reduzido ao mínimo, porque quando os plantéis eram maioritariamente de jogadores nacionais, aí poder-se-á falar de uma diferença sensível no conseguir determinados atletas por valores semelhantes. Neste momento, 70%, 80% do plantel é estrangeiro, e o estrangeiro, se vem para a ilha, se vai para o continente, pouca diferença vai fazer
1: O mundo
2: na
1: está
2: altura
1: global e o futebol também.
2: Exatamente. E nessa globalização, a insularidade também não é um capítulo à parte.
1: E por não ser um capítulo à parte, também há coisas que têm aproximado os clubes, e o Nacional é a prova disso, porque é o quarto clube mais seguido nas redes sociais, só No Instagram, por exemplo, só é ultrapassado pelo Porto, Benfica e Sporting. Como é que vê, também tendo em conta que o Nacional é o quarto clube mais seguido do país, como é que vê a marca nacional no século XXI?
2: Vejo a marca nacional no século XX com uma diferença substancial do século passado. Também é verdade que as cinco presenças nas competições internacionais deram um impulso significativo a isso. Mas seria falso ou não seria correto omitir que, de algum modo, do ponto de vista da marca nacional, não se pode dissociar o que aconteceu neste século com um dos seus atletas de formação, nomeadamente o Cristiano Ronaldo, os torneios apadrinhados pelo Cristiano Ronaldo, a academia que tem o seu nome, tudo isso, e também entender que, apesar de Solares e da sua admissão, a admissão insular na diáspora portuguesa é significativa, e isso, de qualquer maneira, de algum modo, contribui significativamente para esses resultados.
1: O Nacional, para além disso estar presente nas redes sociais de grande forma, está presente em vários pontos, em vários meios. Tem o podcast do clube que sai mensalmente, com diversas personagens do clube. Tem este também, este novo podcast na PF e no PF.pt. E também a aplicação que lançou há poucos meses. Sente também são formas de se aproximar cada vez mais dos sócios locais e dos adeptos, e aproximar a marca nacional do
2: São formas de comunicação que presentes no mundo atual, e como tal, mal ficaria que o Nacional não procurasse também ter um papel relevante, um posicionamento relevante nesse tipo de comunicação. E, portanto, e naturalmente que agradeço às pessoas que têm essa a cabo dentro do clube a missão de que isso aconteça, verificar o sucesso que estamos a ter nessa forma de comunicação.
1: Para terminar, se tivesse de caracterizar a sua dedicação e carinho pelo clube e o seu trajeto ao longo destes anos, qual seria a expressão, como é que caracterizava este longo percurso que ainda tem muito, muito, muito para dar?
2: Como é que caracterizaria? A sensação de uma expressão que usei do Nacional, no Nacional, os sócios terem uma relação com o presidente diferente de qualquer clube, dizendo que no Nacional os sócios amam o seu presidente, é aquilo que, assim, de tónico energético mais me satisfaz, sentir que depois deste tempo todo o grande carinho que tem na massa adepta do Nacional.
1: Muito obrigado, Presidente. E
2: Tá?
1: digamos assim.
0: Muito obrigado a todos que nos ouviram no PEF e PEF.pt. E chegamos assim a mais um fim de uma emissão da Hora Preto no Branco. Obrigado por estarem desse lado e por fazerem parte desta grande família alvinegra.

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1: No Evangelho de hoje, Jesus diz uma frase que pode surpreender-nos. É mais fácil passar um camelo pelo fundo de uma agulha do que um rico entrar no reino dos céus. Mais do que falar das riquezas, Jesus alerta para o perigo de um coração preso aos bens, ao poder e à autossuficiência. Os discípulos ficam admirados e perguntam: então quem pode salvar-se? E Jesus responde com uma palavra de esperança: aos homens é impossível, mas a Deus tudo é possível. A salvação não é fruto das nossas forças, mas da graça de Deus. Quando confiamos nele e colocamos o Senhor em primeiro lugar,

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1: A maior parte de nós estamos de férias, mas em Ceuta há uma emergência dramática que afeta muitas das pessoas como nós, que estão numa situação desesperada. Este problema dos imigrantes hoje é um dos temas que mais divide as pessoas e que mais difícil é de lidar. Não podemos achar que é simples, nem para um lado nem para o outro. Agora, o elemento central nesta relação tem que ser o amor ao próximo. Não há outra possibilidade. O que quer dizer que temos que tratar aquelas pessoas como elas estão e vê-las que estão próximas agora de nós. Elas vêm para trabalhar em condições muito dramáticas e, aliás, fazem falta à nossa economia. Apesar de muitas mentiras que andam por aí, a Europa precisa de imigrantes e, se não tiver imigrantes, a economia vai sofrer. Mas, evidentemente, que tem que fazê-lo de forma ordenada, tem que fazer de forma estudada. Portanto, tem que analisar com cuidado as situações. Mas isso não quer dizer obrigar as pessoas a viverem em condições infames, não quer dizer crianças a viver no meio da rua. Isso não pode ser.